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2: Já estão abertas as inscrições para a 14ª Mostra de Maçã Camoesa, Doçaria e Pão. O prazo de entrega de candidaturas para a atribuição de lugares de venda de produtos locais termina a 3 de setembro. Os interessados podem candidatar-se através da ficha de inscrição disponível na página da autarquia em sesimbra.pt, que deve ser preenchida e entregue no CAES, Centro de Apoio à Incubação de Empresas, Divisão de Empreendedorismo da Câmara Municipal de Sesimbra, na Avenida João Paulo II, número 6, em Santana, ou através do e-mail pescas.ruralidade@cm-sesimbra.pt. Pode também obter mais informações pelo telefone 21 010 8443. A mostra de maçã camoesa, doçaria e pão decorre nos dias 3 e 4 de outubro no Parque Augusto Pólvora, na Maçã, e tem como objetivo promover esta variedade tradicional de fruta da região, bem como o pão cozido em forno a lenha e doces tradicionais de Sesimbra, com particular destaque para a farinha torrada e tamarina. Estão também abertas as candidaturas para o terceiro concurso Uma Maçã de Peso, que volta a premiar quem apresentar a maior maçã camoesa. A inscrição no concurso é gratuita e tem de ser formalizada até 22 de setembro. A 14ª Mostra de Maçã Camoesa, Doçaria e Pão é promovida pela Câmara Municipal de Sesimbra e Junta de Freguesia do Castelo. Na Avenida Costa Gomes, na Faúlha, está a decorrer a obra de reconstrução da passagem hidráulica, estrutura que foi muito danificada pelas intempéries do último inverno, o que motivou o encerramento da circulação na via que estabelece a ligação entre a Faúlha e a Charneca da Cotovia. Os trabalhos têm uma duração estimada de 6 semanas até final de setembro. Os desvios de trânsito estão sinalizados e o acesso a moradores nas proximidades está também assegurado. E devido às obras na Estrada das Pedreiras, a linha 3212 da Carris Metropolitana passa a fazer início e fim de percurso nas paragens Estrada das Pedreiras e Rua das Penas. A linha tem um desvio pela Estrada Nacional 379, sendo que as paragens de Maçã Pedreiras servem o sentido oposto face ao que é habitual. As paragens Pedreiras Rua Bueiro 69 continuarão a ser servidas. A partir de 29 de agosto, pode visitar no Grêmio, em Sesimbra, a exposição Red Eyes, de Visi Posi. É a sua primeira exposição a solo e é também um regresso a Sesimbra, o lugar onde Visi Posi sonhou mais alto do que o possível e de onde partiu para descobrir o mundo com os olhos abertos. O autor está agora de volta a Sesimbra com fragmentos dessa viagem, fotografias analógicas, imprevisíveis, únicas, que só se revelaram no fim do processo. As imagens ocupam o espaço em diferentes formatos, como faixas de uma playlist. Cada uma tem o seu peso, mas só quando vistas em conjunto revelam a cadência da história. A inauguração oficial da exposição está marcada para dia 4 de setembro.
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2: A Junta de Freguesia do Castelo procedeu à instalação de um novo mapa informativo junto ao Porto de Pesca de Sesimbra, um dos locais de maior afluência de visitantes da freguesia. Este novo equipamento disponibiliza uma visão global dos principais pontos de interesse da Freguesia do Castelo, destacando locais de património natural, histórico, cultural e turístico, permitindo aos visitantes conhecer melhor o território e planear a sua visita. O mapa integra ainda a indicação "Você está aqui", facilitando a orientação de residentes e turistas e proporcionando uma experiência de visita mais intuitiva e informada. Com esta intervenção, a Junta de Freguesia do Castelo continua a investir na valorização do espaço público e na promoção do património local, contribuindo para uma melhor informação de quem visita a freguesia e incentivando a descoberta dos seus inúmeros pontos de interesse. No espaço de um ano, o Museu Marítimo de Sesimbra já recuperou duas aiolas com o propósito de valorizar e salvaguardar estas embarcações. A mais recente, a aiola Paulo Henrique, após a recuperação de acordo com as técnicas tradicionais de reabilitação de embarcações tradicionais em madeira, está agora dentro de água. Este processo permite que a madeira inche, selando as costuras e tornando estanque a embarcação. O objetivo imediato é a formação de mais uma equipa para participar na regata de aiolas no próximo mês de setembro. A SERS Sesimbra continua a promover uma campanha de recolha de material escolar e convida toda a comunidade a associar-se a esta causa solidária. Com o início de um novo ano letivo, muitas famílias enfrentam dificuldades na aquisição dos materiais necessários para as suas crianças e jovens. 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

Virguli e Nelson Freitas com este Já Não Sais Daqui. Ouvimos também Mariana com Mau Bocado e Carolina Deslandes com Tequila. Um bom dia aos ouvintes da Sesimbra FM. Continuem desse lado na nossa companhia, 103.9 online em radios.pt. Eu sou Liliana, faço de companhia nas manhãs da Sesimbra FM, até bem perto da uma. 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

E aqui está Bruno PC com Eu Não, o artista que recentemente se juntou a Raquel Santos e lançou o single Pensar em Mim, que em breve estará disponível na discografia da Sesimbra FM. Por agora, Diogo Pissarra e Peculiar com Saída de Emergência.

E aqui está Diogo Pissarra com saída de emergência no featuring com Peculiar, o músico que volta a celebrar a ligação que tem com o Algarve com o tema Hino do Algarve, cuja edição está agendada para o próximo dia 4 de setembro. A 5 de setembro, Peculiar vai estrear o um novo single no palco do EFE, o festival que decorre de 3 a 5 de setembro, em Faro. 103.9.

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2: A Câmara Municipal de Sesimbra instalou uma unidade de desfibrilação automática externa na piscina municipal de Sesimbra e substituiu os equipamentos semelhantes nos pavilhões municipais de Sampaio e Quinta do Conde. Todas as unidades dispõem de modo pediátrico integrado, o que permite a sua utilização em crianças. Importa referir ainda que os trabalhadores da Divisão de Desporto e Atividade Física estão a receber formação em suporte básico de vida e desfibrilação automática externa. O objetivo é reforçar a capacidade de resposta em situações de emergência e melhorar o serviço prestado nas instalações desportivas municipais. O Executivo da Câmara Municipal de Sesimbra aprovou na reunião pública de 5 de agosto a recomendação pela preparação atempada e participada das festividades e decorações de Natal e passagem de ano. O documento, apresentado pelos vereadores independentes Sérgio Faias e Bertina Duarte, foi aprovado por unanimidade e refere que se inicie com a maior celeridade os preparativos para as festividades e respectivas decorações para a época de Natal 2026 e passagem de ano 2026-2027. A recomendação salienta que nos últimos anos, no Conselho de Sesimbra, têm-se vivenciado experiências menos positivas no que se refere ao período de Natal, mais especificamente no ambiente criado no espaço público, em que a qualidade e quantidade da decoração e da animação de rua, assim como a demora na sua instalação, se constituíram como uma fonte de forte insatisfação da população, transformando uma época que deveria ser de são, convívio e de harmonia, num momento de divisão, de indignação e até de revolta. Neste sentido, é pedido que se desenvolva um plano geral para todo o concelho, que envolva as juntas de freguesia, bem como o movimento associativo, as instituições particulares da solidariedade social e os agrupamentos escolares. A recomendação aprovada sugere a elaboração de um plano específico para a animação do comércio local em articulação com os comerciantes. Este deve incluir decoração e animação de rua, alargamento de horários de funcionamento e ações de fidelização dos clientes. O espeleólogo e investigador sesimbrense Rui Francisco Loia lançou uma campanha de crowdfunding para o lançamento do livro As Artes do Moinho de Baixo, memória de uma comunidade contada por si, 1939-2019, com lançamento previsto para 19 de setembro. Uma obra de memória coletiva que resgata a história humana, social e cultural das comunidades ligadas à arte chávega na Praia do Moinho de Baixo, no concelho de Sesimbra. Para além do livro, o autor Rui Francisco Loia realizou um documentário que terá acesso livre após o lançamento. Através de testemunhos orais, fotografias inéditas e investigação histórica, o livro reconstrói quase um século de vivências marcadas pela relação íntima entre o mar, a terra e agentes da região. Mais do que um registro histórico, este livro é uma homenagem às gerações que construíram a identidade cultural do Moinho de Baixo e das aldeias envolventes, preservando para o futuro um património imaterial que o tempo ameaça apagar. O autor Rui Francisco Loia precisa de apoio para imprimir o livro e, para o efeito, está a realizar um crowdfunding para suportar os custos, abrindo a possibilidade de mais pessoas participarem na manutenção da memória de um lugar tão querido por tantos. Este projeto enquadra-se nas atividades da Arrábida Subterrânea e em breve serão disponibilizadas visitas guiadas que levarão os participantes numa viagem pelo tempo, pelas artes e pela história da comunidade a ela ligada. As modalidades de participação disponíveis são a contribuição livre e a pré-compra do livro. Pode obter mais informações no site Arrábida
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E aqui está Luís Queira com Pedra e Cal, numa versão ao vivo nos estúdios da Sesimbra FM. Ouvimos também Pedro Brunhosa, Não Te Ausentes de Mim. Por agora, Nuno Ribeiro com Saloia.

0: A gente faz parte de um grande teatro. Cada um tem o seu papelzinho e cada um tem o seu coringa gravado, guardado dentro da manguinha aqui para fazer a sua canastra na hora precisa. Então, na medida em que isso possa ser feito, a gente...
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1: Manhã de terça-feira, dia 1 de setembro, são precisamente 10 horas. Ficamos agora com a primeira atualização de trânsito. Não há um acidente no viaduto do Trancão, em Sacavém, ao quilómetro 2, na via direita. O trânsito está lento. Na Cril, há uma avaria no final do ramo, após o túnel do Grilo para Odivelas. Já no eixo norte-sul, trânsito compacto na saída para a Avenida de Ceuta. Na A5, lentidão no sentido Monsanto a Moreiras. IC19, trânsito lento em Queluz para a reta dos comandos da Amadora e Alfragide Pinamanique. Na segunda circular, o trânsito está lento. Torres de Lisboa, eixo norte-sul para Calvanas, no sentido inverso na Encarnação e Relógio. Há informação também de uma ocorrência. Na A2, trânsito lento Almada, ponte 25 de Abril.

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1: E vamos continuar com a boa música, mas antes disso, recordo os ouvintes da Sesimbra FM que o Grupo Desportivo de Sesimbra conquistou pela primeira vez a Taça de Portugal de Futebol de Praia ao derrotar o ADC, o Sotão, por 6-4. O Sotão tinha sido bicampeão nacional e

vencedor da última edição da prova. Gonçalo Loureiro foi a figura do jogo, com 4 golos numa partida na qual Duarte Algarvio também se evidenciou com 2 golos.

Já sabe que a boa música é aqui na Sesimbra FM 103.9 online em radios.pt. 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Há pouco estivemos a ouvir Tina Turner com The Best. Mas caso não saiba, digo-lhe que desde a morte de Dolly Parton, que as canções da lendária cantora de música country têm registado um aumento substancial nas plataformas de streaming. De acordo com uma publicação nas redes sociais, as canções da artista norte-americana registaram um aumento de mais de 2000% nos streamings. Só no dia em que a artista faleceu, as canções registaram mais de 26 milhões de streams.

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2: Municípios e juntas de freguesia de todos os distritos e regiões de Portugal estão convidadas a participar na primeira conferência Heróis da Fruta da APCOI, onde será apresentada uma radiografia nacional sobre os hábitos alimentares das crianças nas escolas portuguesas com dados por concelho. A APCOI, a Associação Portuguesa contra a Obesidade Infantil, vai assim realizar a primeira conferência Heróis da Fruta sob o tema 15 anos a inspirar escolas mais saudáveis no dia 10 de setembro no auditório do Metro de Lisboa, no Alto dos Moinhos, entre as 10 da manhã e a 1 da tarde. A iniciativa reunirá especialistas em saúde pública, investigadores e decisores políticos para analisar os 15 anos de evidência científica do método Heróis da Fruta, os seus resultados na redução de desigualdades sociais e debater a importância do investimento na prevenção da obesidade infantil.

Doença crónica mais prevalente na idade pediátrica em Portugal. O evento, que assinala uma década e meia do maior projeto escolar de promoção de hábitos alimentares saudáveis, será palco para a apresentação dos dados mais recentes, apurados em colaboração com o Instituto de Saúde Ambiental da Faculdade de Medicina da Universidade de Lisboa, sobre hábitos alimentares das crianças nas escolas em cada concelho de Portugal. Segue-se um debate que terá como eixo central a importância das políticas públicas de saúde, baseadas em evidência científica, e contará com a participação de figuras de referência nacional e internacional. Num dos blocos da conferência inteiramente dedicado aos 15 anos de evidência do método Heróis da Fruta, a investigadora Raquel Martins apresentará o artigo recém-publicado na revista European Journal of Nutrition e um póster científico sobre desigualdades socioeconómicas no consumo de fruta na escola, premiado num congresso internacional. Além disso, este bloco contará ainda com testemunhos reais de quem tem experiência prática com este método. Um dos momentos mais aguardados do evento será a apresentação dos resultados de um projeto piloto implementado no último ano letivo na Freguesia da Ajuda, em Lisboa. Uma versão otimizada do método Heróis da Fruta, que demonstrou ser possível aumentar significativamente a sua eficácia, com investimento adicional de cerca de 10 euros por criança. Os dados deste projeto piloto servirão de base ao painel Quanto Vale Investir em Educação para a Saúde. Pode obter mais informações no site heroesdafruta.com. Estão abertas até 4 de setembro as candidaturas aos estágios remunerados Blue Book da Comissão Europeia, um dos mais reconhecidos programas de estágios da União Europeia. Com início em março e outubro, a Comissão oferece duas edições anuais de estágios nas áreas da administração e da tradução, com a duração de 5 meses. Os estágios estão abertos a licenciados de todas as áreas e, pela primeira vez, também a diplomados do ensino e formação profissionais, alargando o acesso a esta oportunidade e reconhecendo o valor das diferentes vias de aprendizagem em toda a Europa. Os estagiários trabalham num ambiente multicultural e ficam a conhecer de perto o funcionamento das instituições europeias, contribuem para o trabalho diário da Comissão Europeia e podem aplicar na prática os conhecimentos adquiridos durante o percurso académico. Entre as tarefas dos estagiários incluem-se a organização de reuniões, a participação em grupos de trabalho e audições públicas, a preparação de documentos de trabalho e relatórios, a resposta a questões dos cidadãos e o apoio à gestão de projetos. Na área da tradução, os estagiários são integrados numa unidade da Direção-Geral da Tradução, onde têm contacto direto com o trabalho desenvolvido pelos tradutores da Comissão Europeia. As candidaturas podem ser apresentadas até 4 de setembro, às 9 da manhã, hora de Lisboa, através da página traineeships.ec.europa.eu. O estágio Blue Book tem atraído principalmente recém-licenciados de toda a Europa e não só. Ao longo dos anos, o programa tornou-se um dos programas de estágio da União Europeia mais atrativos e competitivos. Recebe cerca de 36 mil candidaturas por ano e oferece cerca de 2 mil lugares de estágio por ano em toda a Comissão Europeia, 14 agências e organismos da União Europeia e o Serviço Europeu para a Ação Externa.

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1: Bem-vindo ao Spot Cultural. A música é uma forma de transcendência nas criações, na poesia, elevando a inspiração humana a um lugar que toca em milhões de pessoas, seja num qualquer formato analógico ou digital. Mas tudo isto só é possível com o conhecimento e a arte de artesãos que diariamente constroem os vários instrumentos. Fui conhecer um deles.
2: Eu costumo dizer que construir uma guitarra é dar a volta ao mundo. Nós podemos fazer o corpo da guitarra em pau santo, da Índia ou do Brasil, não é? O tampo em spruce, o braço em mogno das Honduras, a escala em ébano da África. É este conjunto de madeiras, e temos as madeiras nacionais, não é? Temos a nogueira, temos o acer, temos uma data de madeiras que nos permite fazer instrumentos também com muito boa qualidade. E construir uma guitarra portuguesa ou construir uma viola de fado é sempre uma aventura, digamos. Nós nunca sabemos muito bem o que é que estamos, qual vai ser o produto final.
1: Manuel Amorim, que tem as suas origens em Vila Nova de Gaia, decidiu em miúdo desmanchar o banjo do seu pai para perceber como era construído. Daí até Coimbra foi um pequeno salto, com o curso de construção de instrumentos tradicionais, e seguiu depois a obra do mestre Fernando Meireles.
2: Então a ideia foi alterar completamente tudo. Se eu não posso ficar pequenino para entrar num instrumento, eu vou tentar fazer um instrumento à escala de 1/20. E foi aprovada, e foram 2 anos de trabalho. Foi toda construída em madeira, era desmontável, porque a ideia era dar continuidade ao processo depois, levar aquele projeto às regiões escolares. Dentro da guitarra tínhamos uma data de módulos, desde o ouvido humano, a percepção real da vibração dos materiais, produzia som de baixas frequências, as cordas eram cordas de piano. Pronto, foi assim uma aventura, digamos, de 2 anos de trabalho, e foi homologada pelo Guinness e ficou desde aí a maior guitarra do mundo. Continua a ser portuguesa.
1: Mais recentemente, depois de uma temporada em Faro, muda-se para Lolé. O projeto Lolé Criativo apoiou na abertura de uma oficina de cordofones. Construtor de instrumentos há mais de 25 anos, entre violas campaniças, guitarras portuguesas ou até a maior guitarra portuguesa do mundo em 2001 pelo Porto Capital Europeia da Cultura.
2: Eu estou nesta profissão há 35 anos. Já não sabia fazer mais nada e tenho muita dificuldade em ver-me. Fiz outras coisas na vida, dei aulas, faço rádio, escrevo, faço fotografia, mas a minha verdadeira... Eu não tenho nenhuma vergonha de o assumir, mas também faz parte um bocadinho do nosso ego. Isto é assim, eu já não sei fazer mais nada a não ser instrumentos de música. E acho que quando acordo, olho sempre para o meu atelier como um novo dia de transformação, de magia, um pouco de magia também. Não trabalho só por trabalhar, por necessitar dinheiro. Eu trabalho porque gosto efetivamente daquilo que faço. E sendo assim, eu podia dizer que já não preciso trabalhar, não é? Porque faço o que gosto.
1: Aqui no programa dou especial atenção a quem decidiu arriscar e seguir os seus sonhos e materializar as suas criações. Agora que está tudo na nuvem, é cada vez mais premente a ligação do homem com os elementos, a natureza e a sua inspiração. Pode procurar mais sobre Manuel Amorim em lolecreativo.pt. Até para a semana.
3: E este foi o Spot Cultural de hoje, um conteúdo de Nuno Fernandes. Acompanhe o Spot Cultural todas as terças-feiras às 11, com reposição às quintas-feiras às 18.
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3: E caso não saiba, a artista Sara Correia vai atuar no México. A cidade mexicana de Cancún recebe pela primeira vez o Festival Fado no dia 28 de novembro no Teatro de La Ciudad, num concerto único de Sara Correia, que apresentará mais um recente álbum, Tempestade, anunciou hoje a artista. Antes do concerto de Sara Correia, marcado para as 20 horas, será exibido no Fórum o documentário do bairro, realizado por Diogo Varela Silva, que leva os espectadores ao coração do Centro Histórico de Lisboa. Portanto, nada melhor que ouvirmos Sara Correia com Chelas.

são conhecidos pela sua coloração habitualmente rosada. Resulta de uma alimentação à base de crustáceos, ricos em caroteno. Quando se reproduzem, alimentam as suas crias com uma espécie de leite que geram no papo. Durante esse árduo processo, vão perdendo o seu tom característico, até ficarem com a plumagem totalmente esbranquiçada. E só quando finalmente os filhotes começam a comer sozinhos, os flamingos recuperam.

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1: E aqui está a Capicua com Flamingo, após termos estado a ouvir Sara Correia, a artista que vai atuar em Cancún, na cidade do México. Capicua também vai dar um grande concerto. A rapper portuguesa atua em setembro, portanto, já no decorrente mês, no Brasil, no âmbito do Mimo Festival, que terá edições no Rio de Janeiro. E o segundo, a informação estará disponível no site do evento, pois ainda não está disponível em Portugal. De acordo com a informação disponível no site oficial do festival, a nona edição do Mimo no Rio de Janeiro acontece nos dias 19 e 20 de setembro, entregado na primeira semana da Arte do Rio. O cartaz inclui atuações de artistas de vários países, incluindo Portugal.
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0: Música que nos faz dançar na companhia de Troco e Diogo Pissarra, Não És Mi Culpa. Ouvimos também Diogo Pissarra com um Sorriso, numa versão remix dos Caretos, também os Calema e Danielos.
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3: Já estão abertas as candidaturas para a terceira edição das Comissões de Cidadãos. Depois de produzir 79 propostas de políticas públicas na última edição, as Comissões de Cidadãos regressam para uma terceira edição e abrem candidaturas até 13 de setembro. Durante uma sessão legislativa, 230 deputados cidadãos selecionados entre os candidatos irão integrar uma das 14 Comissões de Cidadãos inspiradas nas Comissões Parlamentares Permanentes da Assembleia da República. A iniciativa reúne cidadãos independentes, sem filiação partidária, que ao longo do mandato analisam desafios concretos do país, ouvem especialistas, promovem o debate e desenvolvem propostas de políticas públicas. Após um período de consulta pública, as propostas são discutidas e votadas em plenário de cidadãos na Assembleia da República. As propostas aprovadas são posteriormente apresentadas às respectivas comissões parlamentares, ao Governo e a outras entidades relevantes, contribuindo para aproximar os cidadãos dos processos de decisão política. A iniciativa chega à sua terceira edição depois de, em 2025, ter recebido cerca de 1000 candidaturas para a seleção dos 230 deputados cidadãos da segunda edição. Ao longo desse mandato, as 14 comissões desenvolveram 79 propostas, resultado de um processo de investigação, debate, auscultação de especialistas e participação dos cidadãos. Entre as propostas desenvolvidas na segunda edição, encontram-se, por exemplo, uma recomendação à Assembleia da República para o reforço da literacia à inteligência artificial entre os jovens, propostas para uma maior transparência e utilização do património imobiliário do Estado como instrumento de política pública e reforço da proteção das vítimas de crime. Foram também desenvolvidas propostas em áreas como a regulação da publicidade a bebidas alcoólicas e jogos e apostas online e o direito à dispensa da impressão de faturas, recibos e outros documentos. Na nova edição, as Comissões de Cidadãos irão reforçar a sua presença no território nacional. Embora os trabalhos das comissões decorram maioritariamente online, está prevista a realização de 3 eventos presenciais ao longo da sessão legislativa, realizados em diferentes regiões do país, e o plenário final na Assembleia da República. Desde a sua criação, a iniciativa já reuniu participantes entre os 16 e os 74 anos, provenientes de todo o território nacional e também da diáspora portuguesa. Qualquer cidadão português que queira contribuir para o debate e para a construção de soluções para o país pode candidatar-se a uma das 14 Comissões de Cidadãos, uma iniciativa da Associação Os 230, que promove a participação ativa dos cidadãos na democracia. Para saber mais sobre o projeto e conhecer as 14 comissões, pode consultar o site os230.pt. Esta é uma iniciativa que procura aproximar os cidadãos da decisão pública e contribuir para uma democracia mais participativa, inclusiva e representativa. As rádios locais já podem emitir tempos de antena em todos os atos eleitorais. A lei que prevê esta situação já foi publicada em Diário da República, depois de ter sido promulgada pela Presidência da República. A Lei Orgânica nº 2/2026, que alarga a emissão do direito de antena nas rádios locais a todos os processos eleitorais, alterando a Lei Eleitoral do Presidente da República, a Lei Eleitoral para a Assembleia da República e a Lei Orgânica do Regime do Referendo, entra agora em vigor. As alterações aprovadas colocam as rádios locais ao mesmo nível de todos os outros radiodifusores, nomeadamente os de âmbito nacional e regional. Segundo a nova lei, em período de campanha eleitoral, as rádios locais passam a emitir os tempos de antena durante 30 minutos diários, divididos em dois blocos iguais de 15 minutos cada, um entre as 7 da manhã e o meio-dia e o outro entre as 7 da tarde e a meia-noite. Esta alteração legislativa resolve de uma vez por todas uma das principais reivindicações da APR para o setor e permite ao Governo concluir mais uma das medidas previstas no Plano de Ação para a Comunicação Social, anunciado em outubro de 2024, 2004, quando o setor se encontrava sob a tutela de Pedro Duarte, ministro dos Assuntos Parlamentares, tendo sido concluída pelo atual ministro da Presidência, António Leitão Amaro. Importa, contudo, relembrar que esta medida foi aprovada por unanimidade no Parlamento, tendo conseguido reunir o consenso de todos os partidos com assento na Assembleia da República.
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0: 11 horas e 40 minutos nesta manhã de terça-feira, 1 de setembro, com mais uma atualização de trânsito. Na segunda circular, há resistência na passagem para Campo Grande. Na A5, há resistência Pimenteira a Moreiras e já foi resolvida uma avaria. Na Estrada Nacional 361, devido a trabalhos do pavimento, Torres Vedras, Lourinhã, entre os quilómetros 0 e 4.5, a circulação está condicionada até ao próximo dia 28 de setembro, diariamente das 8 da manhã às 18 horas. Na Estrada Nacional 118, devido a trabalhos nas freguesias do Pinhal Novo e Alcochete, até dia 18 de setembro, a circulação vai ser feita alternadamente por meio de semáforos entre o quilómetro 0 e o quilómetro 9, também entre as 8 da manhã e as 18 horas.

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1: Uma boa viagem sempre com a Sesimbra FM. Já sabe, continue desse lado na nossa companhia, 103.9, também online em radios.pt. Eu sou Liliana, faço-lhe companhia nas manhãs da Sesimbra FM até bem perto da uma. O Grupo Desportivo de Sesimbra conquistou pela primeira vez a Taça de Portugal de Futebol de Praia ao derrotar por 6-4 o ADC Usutão, bicampeão nacional e vencedor da última edição da prova. A jogar em casa, no estádio Jordão Santos, a equipa da Nazaré procurava conquistar a dobradinha pelo segundo ano consecutivo, mas com uma entrada avassaladora do grupo de Sesimbra, não foi bem isso que aconteceu. Gonçalo Oreiro foi a figura do jogo, com 4 golos, numa partida na qual também Duarte Algarvio se evidenciou com outros 2 golos.

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0: E aqui está a Carolina Deus com este Depois do Pecado. Ouvimos também Piquica, Tudo o que Ele Queria. Antes disso, os 4 e meia e os vizinhos.
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Taxis e Embrace. 12 horas.

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E aqui está Bruno PC com o seu single Encontrar-me, o artista que lançou recentemente um novo single na companhia de Raquel Santos. Mas também quem lançou um novo single foi o cantor e compositor luso-britânico Daniel Dark, que edita Voltar, uma das canções centrais do projeto que marcará a sua estreia discográfica. Lançada como avanço promocional, a canção introduz o universo autoral do artista e antecede o seu single de estreia oficial e o EP de estreia, ambos previstos para 2027. Voltar nasce de uma vontade de recuar no tempo, no espaço e, sobretudo, perante as escolhas que definem um percurso. É uma canção sobre regressar às origens e à possibilidade de uma vida mais simples e feliz, confrontando esse desejo com aquilo que fica para trás: o desafio, o desconhecido e a procura de um futuro diferente.

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0: Yeah. De certa forma, todas as minhas músicas são histórias da minha life. E falando em histórias da minha life, e Preto e Vermelho foram dois álbuns que eu fiz com os pés completamente na rua. Depois veio Sacrifício, o álbum que acabou por mudar a minha vida. Mas no processo, eu perdi alguns amigos, conheci pessoas novas. Muitas delas compreenderam, outras não, o meu propósito, quando eu próprio não sabia para onde é que isto ia me levar. Mas uma coisa sempre tive certeza: música é aquilo que eu mais gosto de fazer. E independentemente de eu viver ou não da música, eu ia continuar a fazer música da mesma forma. Então, este som chama-se País das Maravilhas, porque eu nasci, cresci e vivi aqui a minha vida toda. Mas existe uma outra parte da minha história, que são as minhas origens, a minha família. Porque um homem pode não saber para onde é que ele vai, mas ele tem que saber de onde é que ele vem. Dito isto,
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2: A TML está a promover a informação em tempo real dos transportes públicos com a campanha Dono do Tempo. Saber exatamente onde está o próximo autocarro, comboio, metro ou barco e quanto tempo falta para chegar já é uma realidade para os utilizadores dos transportes públicos da área metropolitana de Lisboa. É esta a mensagem da campanha Dono do Tempo, promovida pela Transportes Metropolitanos de Lisboa e protagonizada pelo ator Albano Jerónimo. A campanha dá a conhecer a funcionalidade de informação em tempo real da app e do site navegante, que permite acompanhar numa única plataforma a circulação dos diferentes operadores de transporte da região. O objetivo é simples: ajudar os passageiros a planear melhor as suas deslocações, reduzir o tempo de espera e proporcionar uma experiência de viagem mais previsível, cómoda e informada. Sob o conceito criativo Dono do Tempo, Albano Jerónimo interpreta uma personagem que parece possuir um poder extraordinário: controlar o tempo e saber ao segundo onde está cada transporte. No final, descobre-se que o segredo não é um superpoder, mas sim a tecnologia da app navegante que coloca nas mãos dos passageiros informação fiável e atualizada sobre toda a operação. Mais do que divulgar uma funcionalidade tecnológica, a campanha mostra como a informação em tempo real transforma a experiência de utilização dos transportes públicos. Ao reduzir a incerteza das deslocações, permite decisões mais informadas, aumenta a confiança dos passageiros e torna o transporte público uma opção cada vez mais simples e conveniente. A funcionalidade é suportada pela plataforma Go, desenvolvida integralmente pela TML, que integra e correlaciona em tempo real os dados da operação planeada com a operação realizada pelos diferentes operadores de transporte da área metropolitana de Lisboa. Graças a esta tecnologia, os passageiros podem consultar a localização dos veículos, previsões de chegada às paragens e estações e informação atualizada sobre o estado do serviço. Paralelamente, a plataforma Go disponibiliza à TML uma visão integrada da rede, permitindo monitorizar o desempenho da operação, identificar desvios ao serviço previsto e apoiar decisões que contribuem para uma melhoria contínua da oferta de transporte público. A quarta edição da corrida e caminhada pelo Hospital no Seixal está marcada para o dia 12 de setembro, com partida em frente ao Parque da Quinta dos Franceses, no Seixal, e chegada junto à sede do núcleo do Sporting Clube de Portugal do Seixal. A corrida terá início às 7 da tarde, com um percurso de aproximadamente 5 km, contemplando também um momento de aquecimento para os participantes da caminhada, que se realiza às 19h30, com uma distância de cerca de 3 km. A zona ribeirinha do Seixal será o palco desta iniciativa, repleta de simbolismo e que pretende demonstrar que a população e as forças vivas do concelho estão unidas na luta pela construção do futuro hospital. A participação na corrida e caminhada pelo hospital é gratuita e aberta a toda a população. As inscrições podem ser realizadas online ou presencialmente no próprio dia da prova. No final, terá lugar a entrega de prémios aos melhores classificados na corrida, nos diferentes escalões etários. A iniciativa conta com o envolvimento da Câmara Municipal do Seixal, Juntas de Freguesia, Núcleo do Sporting Clube de Portugal do Seixal, Comissão de Utentes de Saúde do Conselho do Seixal e ainda da plataforma Juntos pelo Hospital. Para garantir a oferta de t-shirts, as inscrições devem ser efetuadas até ao dia 3 de setembro. O Hospital no Seixal assume-se como a grande prioridade do município, que há muitos anos reclama junto do Governo a construção deste equipamento. O Hospital Garcia de Horta, que serve os concelhos do Seixal e Almada, há muito que se encontra em ruptura e sem capacidade de dar resposta à população da região. O governo comprometeu-se a construir o hospital no Seixal em 2009, mas as promessas foram constantemente adiadas. Este equipamento é considerado essencial para o concelho do Seixal, porquanto há muito que o Hospital Garcia de Horta esgotou a sua capacidade para responder à população dos concelhos do Seixal e Almada. Desde o início desta luta, em 2001, já se realizaram inúmeras iniciativas reivindicativas, tais como o cordão humano em torno da Baía do Seixal, o Hospital de Campanha, no âmbito da ação em campanha campanha pelo Hospital no Seixal, o Mais um Natal sem Hospital no Seixal, a campanha Um Voto pelo Hospital no Seixal e ainda a caminhada e corrida pelo Hospital no Seixal, entre outras. O concurso de fotografia Olhar sobre a Arrábida Biosfera convida fotógrafos amadores e profissionais a captarem a riqueza natural, paisagística, cultural e humana do território Arrábida, reconhecido pela Unesco como Reserva da Biosfera. As candidaturas para o concurso, promovido pela Associação de Municípios da Região de Setúbal, enquanto entidade gestora da Arrábida Biosfera, decorrem até 13 de setembro e devem ter por objeto fotografias captadas na Arrábida Biosfera após 1 de janeiro de 2025. Estão ao concurso 5 categorias: biodiversidade, fauna e flora, paisagens da Arrábida, geodiversidade, património histórico e cultural, comunidades, tradições, saberes, sustentabilidade, ciência e educação, sendo atribuídos prémios de 500, 300 e 200 euros, além de um prémio do público. Com esta iniciativa, a Associação de Municípios da Região de Setúbal pretende promover o conhecimento e a valorização da Arrábida Biosfera, sensibilizando para a conservação da natureza, do património e para os princípios do desenvolvimento sustentável. Pode consultar as normas de participação em amrs.arrábida.pt.
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0: E aqui está a música latina com Ibiza. Ouvimos também Senhorita, boa música, é na Sesimbra FM 103.9.
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0: Por agora, Carolina Deslandes com Feia, logo a seguir Purple Heart com Tudo ou Nada.

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E não se esqueça que ao longo desta semana, dias 4, 5 e 6 de setembro, a Quinta do Conde volta a receber mais uma edição do Festival Samba de Prata.

Data. Este ano, a edição conta novamente com os habituais workshops. Vamos receber Liliana Pastor, João Marquês, Ricardo Alves Chora e Leandrinho Figueiredo. Liliana Pastor com o workshop de samba no pé, o João Marquês com penas artificiais, o Chora com percussão e o Leandrinho com cavaquinho. Pode continuar a fazer a sua inscrição se quiser participar de algum destes workshops. Recebemos em estúdio também o Rodrigo Marquês e o João Marquês, que são os organizadores deste grande evento, para uma conversa. E se não pôde ouvir essa conversa em direto, não se preocupe, ela já está disponível no Spotify da Sesimbra FM.

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4: Segunda-feira já raiou, agosto continua em pleno, a preguiça por aqui acabou e o bom humor é o nosso terreno.
5: Sabes que agora decidi investir forte no mercado financeiro para combater a inflação?
4: A sério? Vais investir em quê? Ações, imobiliário, criptomoedas?
5: Claro que... criptomoedas é para amadores, ora. Eu invisto em azeite e café. Pelo menos, olha, se o mercado cair, a minha salada e o meu pequeno almoço continuam garantidos, pá.
6: O meu patrão veio dizer hoje de manhã que quer implementar a inteligência artificial da empresa e é para nos substituir a todos, pá.
5: E tu não ficaste preocupado, pá?
6: Olha, nem um bocado, eu disse-lhe logo. Chefe, boa sorte em encontrar um robô que consiga fingir que está a trabalhar 8 horas por dia. É com a mestria que eu tenho, viu?
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0: O desemprego tem estado a baixar, mas estar desempregado também tem as suas vantagens. E os albuquerques sabem no bem. Desde a última vez em que o Sporting ganhou o campeonato, que eles não eram tão felizes.
1: Então, vizinha, posso entrar?
2: Deixa entrá-la, mãe. Deixa entrá-la porque a dona Alzira traz-me sempre qualquer coisa, mesmo sem ser preciso fazer anos.
0: Entra, Alzira, entra! Olha, estou para aqui a preparar o nosso arroz com feijão.
1: Ah, então e a vizinha não escolhe o arroz nem o feijão, não?
0: Ah, cá escolhe! Aqui agora aproveita-se tudo, vizinha.
1: Ah, mas há sempre uns lixos que são independentes do arroz e do feijão.
2: Oh, não se meta nisso, ó dona Alzira. A minha mãe é como certos partidos. Está sempre aberta aos independentes. Mas vamos lá ao que interessa. A dona Alzira não se faça esquecida, está bem? Não tem nada para mim, não?
1: Pronto, Zezinho, aqui tens um chupa-chupa.
2: Ai, que bom. Um chupa-chupa.
0: Isso dá de cabo dos dentes, rapaz.
2: Mas faz progredir as minhas noções de educação sexual, não faz?
1: O quê, Zezinho? Como é que é?
2: Oh, se a dona Alzira com essa idade ainda não sabe como é que é, não sou eu que a vou ensinar. Porque não quero arranjar problemas.
3: Oh, mãe, traga aqui o resultado da sua análise confirmativa. A mãe está mesmo grávida.
1: A vizinha está grávida. Como é que isso aconteceu?
2: Safa que a dona Alzira não sabe mesmo nada de nada. Quer saber como é que foi, quer? É que o meu pai está desempregado e passa mais tempo na cama, entende?
0: Foi isso, foi, vizinha. Então vou ter um filho do desemprego.
4: É, gente, ganhei a loteria. Joguei com o número que me foi atribuído lá do desemprego e acertei no primeiro prémio com os últimos euros que me restavam. Ai, grande desemprego!
3: Viva!
2: Ainda quem diga mal do desemprego, hein? O que vale é que eu também já sei que tenho um futuro garantido porque também quero ser mais um desempregado.
3: Pois eu quero um vestido novo. O pai compra, não compra?
4: Um vestido para ti para quê? Se tu passas a vida a despir-te para ficares nua. Isso é pior do que ser desempregado. É, mas é mal empregado.
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1: Compramos tudo lá fora. Depois só falta pagar. Aumenta a dívida externa e a chuva bem pode esperar.

0: homem está-se aí a cegar uma coisa atrás de mim.
1: Está-se a cegar o quê? Por trás de mim, mulher?
0: A caminhoneta da carreira, não é? Porque essa está à velha e a desfazer-se. Essa coisa é muito mais nova e cheia de brilho. Ah, já sei, é um ovni. Um ovni.
1: Um ovni, mulher?
0: Está a abrir, está a abrir.
1: Popó, chegamos à tabela.
2: Pipi, nós somos do planeta Repolho X e andamos em viagem interplanetária na procura de novos mercados para os nossos produtos.
0: Ai, valha-me Deus, ai, eles falam, eles falam.
1: Se tu falas e é raro, tens alguma coisa para dizer, porquê é que essas coisas não hão de falar?
0: Olha, olha, são robôs do planeta Repolho XL e andam a vender os seus produtos agrícolas.
2: Opa. E vendemos muito barato mesmo.
1: Pip, pip, tomates, 5 cêntimos, batatas, 5 cêntimos, cenouras, 5 cêntimos, grelos, 5 cêntimos.
0: O foguetão do Repolho XL, afinal é uma loja dos 5 a vender hortaliças.
1: Ao que nos cegamos, mulher. Agora até já cá vem vender produtos agrícolas ao preço da chuva, mesmo quando não chove. Espera aí, mas assim, a 5 cêntimos, quem lhes vai ficar com a carga toda, vou ser eu para ir vendê-las ao mercado.
2: Popó, como é que é? Vamos ficar-nos com o carregamento todo. Ótimo, ótimo. Ficamos despachados e já podemos regressar.
0: Ah, então, com tanta pressa, porquê? Não gostam da nossa terra?
1: Pipi, não suportamos o cheiro. Nós lá no nosso planeta só usamos pitrol para disfarçar o cheiro dos sovacos. Adeus, até à próxima.
0: Ok, vamos voltar um dia destes.
2: Popó, vamos voltar e para a próxima trazemos eletrodomésticos a 1 cêntimo cada um.
1: Pip, pip, pip, pip, pip, pip. Ah, pois, não descansamos enquanto não vencermos os chineses. É que eles tiveram o desplante de aparecer lá no nosso planeta a vender bananas para si a 5 cêntimos.
3: O quê? Também?
2: Popó, é verdade. Por isso é que nós resolvemos passar ao contra-ataque.
0: Então, para a próxima, trago os repolhos dos vossos para ver se são iguais aos nossos. Nós gastamos muito repolho para fazer sopa.
1: Bip, bip. Já tomei nota da encomenda. Vamos.
3: Como nós estamos a dar bem aqui, fica um conselho. Deixa de fazer isso do pó, pó, pó e do pipi, porque podem encontrar uma brigada de trânsito e por aqui é proibido buzinar.
2: Estranho planeta este. Pode fazer tudo, mas não se pode buzinar. Pó, pó,
1: pipi, pipi, pipi, pipi, pipi.

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5: E lá, viste que o Futebol Clube do Porto já abriu a época a ganhar a Supertaça Cândido de Oliveira?
6: Sim, vi, claro. E olha, fiquei impressionado com a eficácia.
5: Então, e o que é que achas?
6: É que o mês de agosto ainda agora começou e eles já têm a vida resolvida no primeiro fim de semana, hã? A este ritmo, em meados de outubro, já estou a fazer a mala para as férias do ano que vem. Sabes que ando verdadeiramente fascinado com a velocidade da diplomacia internacional desta semana?
5: A sério? E o que é que te impressionou assim tanto?
6: É a rapidez com que tudo muda. Um líder mundial decide começar uma guerra. Faz uma pausa, pensa melhor, olha, e cancela tudo antes do jantar.
5: É a chamada diplomacia de ponta.
6: Qual diplomacia? Olha, funciona exatamente, mais ou menos, como quando eu abro uma aplicação dessas de pedir comer e comer a minha camotinha. É que mudo de ideias pelo menos 5 vezes antes.

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1: Olá, boa tarde. Para quem não me conhece, o meu nome é Carolina Loureiro e faço-lhe companhia até bem perto das 3. Fique desse lado em 103.9 ou em online radios.pt.

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2: Já estão abertas as inscrições para a 14ª Mostra de Moçanca Musa do CIEIPA. O prazo de entrega de candidaturas para a 30 lugar de venda do Tusbeis termina a 3 de setembro. Os inscritos podem datar-se através da ficha de inscrição disponível na página da Altia em sembra.pt, que deve ser vestida e pega no CAI Centro de Apoio à Inovação de ISAS, Divisão Empreendedorismo da Câmara Municipal de Sesã e da João Paulo II, no Mesa em Sana, ou através do e-mail escaspeturrealidade@cassocesã.pt. Pode também obter mais informações pelo fone 210143. A Mostra de Macamoeira do Saripão, de que nos dias de 4 de outubro, no Parque Alpóvora de Maçã, tem como objetivo promover esta variedade tradicional de fruta região, bem como o pão cozido em forno a lenha e os estranhos de Sesimbra, particular destaque, farinha atada e tamarina. Estão também abertas as candidaturas ao terceiro curso O Maçã de Peso, que vai premiar quem apresentar a maior maçã camoeira. Então, no concurso é gratuito e tem de ser formalizado até 22 de dezembro. Da 4ª Mostra de Maçã Camoeira do Saripão é promovida pela Municipal de Sesimbra e junto à Freguesia do Castelo. A Avenida Gomes, na Ulha, está a decorrer a obra de recução de passagem hidráulica, estrutura bem modificada das intempéries do último inverno, o que motivou o encerramento da circunnavia que estabelece a ligação da Faúlha e Charneca da Cotuva. Os trabalhos têm ação estimada de 6 semanas até final de dezembro. Os desvios de tipo estão sinalizados e o acesso a dores nas próximas está também assegurado. E de base obra, a estrada de Pedreiras, a linha TIL 211 da Pista Metropolitana, passa início e fim de curso nas paragens Estrada das Pedreiras e Rua das Peixes. Ela tem um view pela Estrada Nacional 379, de que as paragens de Maçã Pedreira servem o sentido oposto face que é habitual. As paragens Pedreiras, Rua Boeiro 69, continuarão a ser cerradas. A partir de 29 de agosto, pode visitar no Grêmio, em Sesimbra, a exposição LED Art de Isipoli, a sua primeira exposição a solo e também o de Sesimbra, o lugar onde Isipoli ganhou mais alto do que possível e onde partiu para descobrir o mundo com os abertos. Volta agora de volta a Sesimbra com fragmentos dessa viagem, fotografias analógicas, invisíveis, únicas, que só se revelaram no fim do processo. As imagens ocupam o espaço em diferentes formatos, como faixas de um playlist. Cada uma tem o seu peso, mal quando as encontro revelam a cadência da história. A inauguração oficial da exposição está dada para dia 4 de... 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

Porque o dia 13 de setembro, domingo, das 9 da 1 da tarde, desenvolve-se uma caminhada por um dos recursos do Carlos Pichel, que era a grande roda da Rada. Com a colaboração do NECA, esta atividade combina estas pâmicas com a flora urânia e a história local. 13 de dezembro, claro, ganhar e negar pelo património, uma idade gratuita, testada a maiores e com inscrição pia. Mas sai mais em sembra.pt.

0: sério, querer coisa séria, eu apresentava a minha família.
1: Como é que nós vamos saber que este homem é sério ou não é sério?
0: No primeiro momento do namoro, vamos estudar o comportamento para ver se essa pessoa quer coisa séria.

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0: Manuel Luiz diria.
1: Sim, eu digo, vou casar com ela, porque é meu sonho. 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
1: Sim.
0: É branca?

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0: Estamos já com 11 minutos e meio depois das 3, nesta tarde de terça-feira, 1 de setembro. Abrimos com Cinderella, Through the Rain e este Utopia com os Within Temptation.
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0: Boa tarde, boa semana, boa terça-feira com a Sesimbra FM em 103.9 online em radios.pt. É verdade, estou de regresso depois das férias, eu sou a Sofia Mendes e estou de volta para lhe fazer companhia de segunda a sexta-feira entre as 3 da tarde e as 8 da noite. Continuo desse lado na nossa companhia, se estiver de férias, boas férias, se já regressou ao trabalho, um bom regresso também ao trabalho neste dia 1 de setembro. Agora com a música de Bruno PC com a Corda, ele que editou Canção Nova, que vamos ouvir já de seguida.

Acorda é um dos grandes sucessos de Bruno PC, ele que se junta agora a Raquel Santos para apresentar Pensar em Mim, o novo single já disponível em todas as plataformas digitais e videoclipe no YouTube. O dueto junta dois universos musicais complementares numa canção sobre objetivos, persistência e a coragem de continuar a acreditar. Perseguir um sonho exige mais do que talento, exige persistência, coragem e, sobretudo, a capacidade de continuar a acreditar quando o caminho não é claro. É a partir dessa ideia que nasce este Pensar em Mim, o novo single de Bruno PC e Raquel Santos, uma colaboração que cruza dois universos musicais distintos, mas simultaneamente complementares. Com influências de pop contemporâneo, soul pop e funk, Pensar em Mim cruza o universo pop R&B de Bruno PC com a identidade soul e blues de Raquel Santos. O resultado é um dueto orgânico marcado pelo groove, harmonias vocais e uma produção envolvente. Escrita por Bruno PC, Daniel Drake e Raquel Santos, com composição e produção de Miguel Teixeira, a canção parte da experiência de quem decide transformar uma paixão numa carreira e se confronta com a dúvida, o desgaste e a incerteza que acompanham esse percurso. Este é um lançamento que acontece numa fase de progressão para ambos. Bruno PC viu o seu último single, Agora é de Vez, integrar a banda sonora da produção nacional A Madrasta na TVI, enquanto Raquel Santos prepara o seu álbum de estreia previsto para o próximo ano.

0: Agora de vez com Bruno PC, esta é uma das canções que faz parte da banda sonora da produção nacional A Madrasta na TVI. Mas atrás ouvimos o novo single de Bruno PC acompanhado de Raquel Santos, Pensar em Mim, uma canção sobre objetivos, persistência e a coragem de continuar a acreditar.
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0: Mais música nova nesta tarde de terça-feira, agora com os Calema e Léo Santana, que acabam de lançar Oi Amor, uma colaboração que junta dois universos complementares da música de língua portuguesa e cria uma ponte entre África, Portugal e Brasil. De um lado, a afropop melódica, as harmonias vocais e a sensibilidade romântica dos Calema. Do outro, o swing inconfundível, a força rítmica e a energia contagiante de Léo Santana. O resultado é uma canção solar, envolvente e dançável, onde diferentes referências musicais encontram um ponto de equilíbrio natural. Romântica e bem-humorada, a canção Oi Amor brinca com aquele primeiro contacto que pode transformar-se em flirt e, quem sabe, em algo mais. Os Calema conduzem a melodia com a leveza e o romantismo que marca o seu repertório, enquanto Léo Santana acrescenta à canção o balanço baiano e a energia característica da sua interpretação. Oi Amor vem acompanhada por um videoclipe oficial gravado em Salvador, no Brasil. A localização deste videoclipe foi escolhida pelos Calema pelo forte simbolismo que assume na sua ligação à lusofonia, uma identidade profundamente enraizada na história e no percurso da dupla.

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2: A Junta de Freguesia do Castelo procedeu à instalação de um novo mapa informativo junto ao Porto de Pesca de Sesimbra, um dos locais de maior afluência de visitantes da freguesia. Este novo equipamento disponibiliza uma visão global dos principais pontos de interesse da Freguesia do Castelo, destacando locais de património natural, histórico, cultural e turístico, permitindo aos visitantes conhecer melhor o território e planear a sua visita. O mapa integra ainda a indicação "Você está aqui", facilitando a orientação de residentes e turistas e proporcionando uma experiência de visita mais intuitiva e informada. Com esta intervenção, a Junta de Freguesia do Castelo continua a investir na valorização do espaço público e na promoção do património local, contribuindo para uma melhor informação de quem visita a freguesia e incentivando a descoberta dos seus inúmeros pontos de interesse. No espaço de um ano, o Museu Marítimo de Sesimbra já recuperou duas aiolas com o propósito de valorizar e salvaguardar estas embarcações. A mais recente, a aiola Paulo Henrique, após a recuperação de acordo com as técnicas tradicionais de reabilitação de embarcações tradicionais em madeira, está agora dentro de água. Este processo permite que a madeira inche, selando as costuras e tornando estanque a embarcação. O objetivo imediato é a formação de mais uma equipa para participar na regata de aiolas no próximo mês de setembro. A SER Sesimbra continua a promover uma campanha de recolha de material escolar e convida toda a comunidade a associar-se a esta causa solidária. 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

recordamos este dia de Bailarico com Francisca, ela que também lançou música nova. Quem é desta festa? É a pergunta que Francisca faz no seu novo single, já disponível nas plataformas digitais, com um videoclipe no YouTube. Há qualquer coisa de especial nas festas de verão. São aqueles momentos em que se juntam amigos, família, boa música, muitos sorrisos e noites que parecem não ter fim. É entre um pé de dança, uma canção, gargalhadas, histórias partilhadas, que nascem algumas das melhores memórias. É precisamente esse espírito que Francisca traz no seu novo single, Quem é desta festa? Uma canção leve, alegre e festiva, feita para celebrar a música, a amizade e, acima de tudo, a alegria de estarmos juntos. Quem é desta festa? Tem letra, música, produção e mistura de Cláudio Duarte e conta com Luís Freitas na bateria, Bruno Duarte na percussão, Paulo Sousa no baixo, Pedro Cruz nos teclados e Cláudio Duarte nas guitarras. Francisca assegura a voz principal e os backing vocals. Quem é desta festa é um convite para cantar, dançar e aproveitar aqueles momentos que queremos guardar para sempre, porque no fim, quem é desta festa sabe, a música acaba, a noite termina, mas as memórias ficam.

0: Ainda a música de Francisca com este Vício de Te Amar, depois de termos ouvido a música nova Quem É desta festa, uma canção leve, alegre e festiva, feita para celebrar a música, a amizade e, acima de tudo, a alegria de estarmos juntos. É uma nova canção que já está disponível nas plataformas digitais com videoclipe no YouTube.
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0: Estamos a 15 minutos apenas das 4 e agora com Palavras Presas. É o novo tema de Carolina Quintas. A canção teve uma excelente recepção ao vivo nas Festas do Mar, onde Carolina atuou no palco principal antes dos concertos de Carlão e Daniela Mercury. E nessa mesma noite foi também convidada a regressar ao palco para um dueto com Daniela Mercury num momento muito especial perante o público do festival. Palavras Presas é uma canção sobre tudo aquilo que sentimos, mas nem sempre conseguimos dizer. Com uma interpretação próxima e emotiva, aborda uma experiência universal e procura criar uma ligação imediata com quem a ouve. O concerto de Carolina Quintas nas Festas do Mar, em Cascais, marcou também a apresentação ao vivo do EP As Coisas Que Não Disse, lançado dias antes e já disponível em todas as plataformas digitais. Um trabalho que reúne o percurso autoral de Carolina Quintas numa nova etapa, a primeira em nome próprio. As Coisas Que Não Disse é um trabalho que reúne os singles Parte Solta, The Wrong Flowers e Mulher Lua, com os novos temas Cavalo à Solta e Palavras Presas, numa coletânea de canções originais que refletem a identidade artística da jovem cantora e compositora, entre a emoção, a autenticidade e a força interpretativa. Palavras Presas é a faixa de destaque que fecha este primeiro projeto e Cavalo à Solta é o single do EP com videoclipe no YouTube. E depois das Festas do Mar, Carolina Quintas dá continuidade à promoção do primeiro EP, com novos lançamentos, novos concertos e ações de divulgação, numa etapa que agora arranca com o impulso desta noite.

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0: O Rock Nacional a abrir mais uma hora nesta tarde de terça-feira, 1 de setembro. Primeiro com Frankie Chaves em Long Gone e este Stranger on This Mirror com Cactus Litos.
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0: E amanhã vamos dar destaque à festa em honra de Nossa Senhora da Luz, que se realiza nos dias 11, 12 e 13 de setembro, na Quinta de Sampaio, em Sampaio, Sesimbra, uma das manifestações religiosas mais populares do concelho, este ano organizada pelos agrupamentos de escuteiros 350 Santana e 325 Sesimbra. Este ano o cartaz musical apresenta Gonçalo Jones, Xana Carvalho e DJ Monchique, na sexta-feira, dia 11, o grupo de cantares do Castelo, Jeito Maneiro, Joana D'Arc e DJ Pietro, no sábado, dia 12, e no domingo, dia 13, a Escola de Concertinas do Centro Social, Cultural e Desportivo da Quinta do Conde e ainda Júlio Panão. O recinto da Quinta de São Paio abre na sexta-feira às 7 da tarde e às 9 da noite realiza-se a Ladainha à Nossa Senhora da Luz. No sábado, decorre às 5:30 da tarde uma palestra sobre a Nossa Senhora da Luz e o terço, às 6:30. O ponto alto desta tradição religiosa na freguesia do Castelo acontece no domingo às 4 da tarde com a missa e procissão em honra de Nossa Senhora da Luz. Alegria, animação, convívio e momentos inesquecíveis para toda a comunidade é a proposta da organização da Festa da Luz 2026. Amanhã conferimos todos os pormenores com Rafael Santos, chefe do agrupamento 325 Sesimbra, e António Santos, chefe do agrupamento 350 Santana. É uma conversa que vai poder acompanhar amanhã a partir das 7 da tarde. Vamos saber tudo sobre a edição deste ano da Festa em Honra de Nossa Senhora da Luz, dias 11, 12 e 13 de setembro, na Quinta de São Paio, em Sampaio, Sesimbra, e por onde vão passar Xana Carvalho e Joana D'Arc.

0: E vai mais um, é a música nova de Joana D'Arco. Ouvimos também Xana Carvalho com um Balanço, Mas Não Caio. Elas que vão marcar presença na festa em honra de Nossa Senhora da Luz, que se realiza nos dias 11, 12 e 13 de Sampaio, de 13 de setembro, na Quinta de Sampaio, em Sampaio, Sesimbra. Xana Carvalho sobe ao palco na primeira noite, sexta-feira, dia 11, e Joana D'Arco atua no sábado, dia 12. Amanhã vamos conferir todos os pormenores sobre a Festa da Luz 2026, numa conversa com Rafael Santos, chefe do agrupamento 325 Sesimbra, e António Santos, chefe do agrupamento 350 Santana. Recordo que este ano a festa é organizada pelos agrupamentos de escuteiros 350 Santana e 325 Sesimbra. Eles vão estar aqui amanhã a partir das 7 da tarde. Adianto também que Xana Carvalho é a nossa convidada da próxima quinta-feira a partir das 5 da tarde.
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1: Já com 23 minutos depois das 4, chama-se Como Se Ama, com Jorge Drexler. E pela primeira vez, o artista vai subir ao palco do Coliseu dos Recreios em Lisboa. O músico, compositor e cantor uruguaio apresenta a 13 de março o espetáculo Taracá, o seu mais recente álbum numa nova produção que reúne as canções deste disco e revisita alguns dos temas mais marcantes do seu repertório. Concebido como um álbum que aproxima gerações e geografias, estilos e tempos, o concreto e o simbólico, Taracá encontra no Cambonde uruguaio o seu fio condutor, colocando a palavra e a percussão no centro da maioria das composições. O novo espetáculo transporta esse universo para o palco através de uma nova concepção cénica, com Jorge Drexler acompanhado por 7 músicos. Ao longo de mais de 3 décadas, Jorge Drexler construiu uma obra de referência na música ibero-americana contemporânea. Formado em medicina, deixou o Uruguai em 95 para se dedicar inteiramente à música. A formação científica continua a refletir-se na sua escrita, que coloca música, literatura e conhecimento em diálogo e resulta em letras que transitam entre a poesia e a ciência. Apaixonado pelas palavras e pela tradição da décima, uma forma poética tradicional da literatura ibérica e latino-americana, composta por 10 versos e muito presente da tradição oral, Jorge Drexler desenvolveu uma linguagem própria que explora a emoção, apelando à empatia e aos laços que unem pessoas, culturas e sociedades. Ao longo da sua carreira, Jorge Drexler foi distinguido com um Oscar para melhor canção original, 16 Latin Grammys, um prémio Goya e uma Bisnaga de Prata, entre muitos outros reconhecimentos internacionais. O álbum anterior, Tinta e Tempo, lançado em 2022, recebeu 7 Latin Grammy e deu origem a uma digressão mundial com mais de 90 concertos, distinguida com o prémio Ondas para melhor espetáculo em 2023. E nesta estreia no Coliseu dos Recreios, no dia 13 de março de 2027, Jorge Drexler apresenta pela primeira vez em Portugal o espetáculo Taracá, reunindo o novo repertório e algumas das canções que marcaram um dos percursos mais relevantes da música ibero-americana contemporânea. Toco Madeira é mais uma das canções deste Taracá, um espetáculo que vai chegar a Portugal em março do próximo ano.

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2: A Câmara Municipal de Sesimbra instalou uma unidade de desfibrilhação automática externa na piscina municipal de Sesimbra e substituiu os equipamentos semelhantes nos pavilhões municipais de Sampaio e Quinta do Conde. Todas as unidades dispõem de modo pediátrico integrado, o que permite a sua utilização em crianças. Importa referir ainda que os trabalhadores da Divisão de Desporto e Atividade Física estão a receber formação em suporte básico de vida e desfibrilhação automática externa. O objetivo é reforçar a capacidade de resposta em situações de emergência e melhorar o serviço prestado nas instalações desportivas municipais. O Executivo da Câmara Municipal de Sesimbra aprovou na reunião pública de 5 de agosto a recomendação pela preparação atempada e participada das festividades e decorações de Natal e passagem de ano. O documento, apresentado pelos vereadores independentes Sérgio Faias e Bertina Duarte, foi aprovado por unanimidade e refere que se inicie com a maior celeridade os preparativos para as festividades e respectivas decorações para a época de Natal 2026 e passagem de ano 2026-2027. A recomendação salienta que nos últimos anos, no Conselho de Sesimbra, têm-se vivenciado experiências menos positivas no que se refere ao período de Natal, mais especificamente no ambiente criado no espaço público, em que a qualidade e quantidade da decoração e da animação de rua, assim como a demora na sua instalação, se constituíram como uma fonte de forte insatisfação da população, transformando uma época que deveria ser de são, convívio e de harmonia, num momento de divisão, de indignação e até de revolta. Neste sentido, é pedido que se desenvolva um plano geral para todo o concelho, que envolva as juntas de freguesia, bem como o movimento associativo, as instituições particulares de solidariedade social e os agrupamentos escolares. A recomendação aprovada sugere a elaboração de um plano específico para a animação do comércio local em articulação com os comerciantes. Este deve incluir decoração e animação de rua, alargamento de horários de funcionamento e ações de fidelização dos clientes. O espeleólogo e investigador sesimbrense Rui Francisco Loia lançou uma campanha de crowdfunding para o lançamento do livro As Artes do Moinho de Baixo, memória de uma comunidade contada por si, 1939-2019, com lançamento previsto para 19 de setembro. Uma obra de memória coletiva que resgata a história humana, social e cultural das comunidades ligadas à arte chávega na Praia do Moinho de Baixo, no concelho de Sesimbra. Para além do livro, o autor Rui Francisco Loia realizou um documentário que terá acesso livre após o lançamento. Através de testemunhos orais, fotografias inéditas e investigação histórica, o livro reconstrói quase um século de vivências marcadas pela relação íntima entre o mar, a terra e agentes da região. Mais do que um registro histórico, este livro é uma homenagem às gerações que construíram a identidade cultural do Moinho de Baixo e das aldeias envolventes, preservando para o futuro um património imaterial que o tempo ameaça apagar. O autor Rui Francisco Loia precisa de apoio para imprimir o livro e, para o efeito, está a realizar um crowdfunding para suportar os custos, abrindo a possibilidade de mais pessoas participarem na manutenção da memória de um lugar tão querido por tantos. Este projeto enquadra-se nas atividades da Arrábida Subterrânea e em breve serão disponibilizadas visitas guiadas que levarão os participantes numa viagem pelo tempo, pelas artes e pela história da comunidade a ela ligada. As modalidades de participação disponíveis são a contribuição livre e a pré-compra do livro. Pode obter mais informações no site arrábidasubterrânea.arrábida.org.
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Chama-se Don't Make Me Miss You, música de Ray Dalton, ele que lançou recentemente a sua nova canção. Depois de colaborações de sucesso com artistas como Macklemore e Ryan Lewis, Felix Jain, Madcon e Álvaro Soler, o cantor e compositor norte-americano Ray Dalton lança a canção Go That High, revelando um lado mais cativante e imediato do seu registro musical, com uma sonoridade pop luminosa e ligeiramente ritmada, marcada por guitarras suaves e pela sua voz emotiva, Go That High celebra aqueles momentos em que tudo o resto fica para segundo plano. Entre liberdade, euforia e vontade de viver o presente, o tema transmite uma energia positiva e uma clara atmosfera de verão.

0: 10 minutos apenas nos separam da hora certa agora com este Rock Believer com os Scorpions, depois de termos ouvido a música nova de Ray Dalton, chama-se Go That High.
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0: De volta aos sons nacionais com o novo single dos À Toa, chama-se 112 e conta com a participação dos Dama. Esta é a primeira colaboração entre duas das bandas mais importantes da pop portuguesa da atualidade.

de uma grande amizade entre as duas bandas, que se juntam ao fim de vários anos de admiração mútua. Chama-se 112, música nova dos À Toa, com a participação dos Dama.

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10: Um minuto e meio depois das 5, viajamos até ao trânsito. Nesta tarde de terça-feira, na A1, Lisboa-Alverca, acidente ao quilómetro 11.7 em Vila Longa, com redução de vias e lentidão desde São João da Talha. Na segunda circular, o trânsito está lento, relógio eixo norte-sul, e no IC19, Sintra, Lisboa-Sintra, com trânsito lento, Pinamanique-Amadora, e Sintra-Lisboa, com acidente na Damaia, com várias viaturas, há redução de vias e lentidão desde Queluz. Na A5, Lisboa-Cascais, com trabalhos na subida de Monsanto, redução de vias e, no sentido inverso, trânsito lento, Cruz das Oliveiras, Ponte Amoreiras. Quanto à Ponte 25 de Abril, Lisboa-Almada está com trânsito lento desde o aqueduto Viaduto e Almada-Lisboa, também com lentidão na A2 desde a Baixa de Almada. Estrada Nacional 361-1, Torres Vedras-Lourinhã, devido a trabalhos do pavimento entre os quilómetros 0 e 4.5, a circulação está condicionada até o dia 26 de setembro. Diariamente, entre as 8 da manhã e as 6 da tarde, o trânsito está a ser regulado de forma alternada, com recurso a sinalização semafórica. Em Setúbal, Estrada Nacional 118, Alcochete e Pinhal Novo, devido a trabalhos nas freguesias de Pinhal Novo e Alcochete, até ao próximo dia 18, a circulação está alternada por meio de semáforos entre o quilómetro 0 e o quilómetro 9, entre as 8 da manhã e as 6 da tarde.
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10: Boa viagem, boa tarde e boa semana com a Sesimbra FM neste dia 1 de setembro, já com 3 minutos depois das 5. Estou de regresso para lhe fazer companhia nestas tardes na Sesimbra FM. Eu sou a Sofia Mendes e pode continuar desse lado connosco em 103.9 online em radios.pt. E agora, com a companhia musical de TT e o seu novo single Pele e Sal, o artista está de regresso com uma nova canção que capta o instante em que a atração entre duas pessoas deixa de poder ser escondida. Entre imagens de mar, fogo e pele, a letra constrói um ambiente íntimo e quente. A produção contemporânea e a interpretação sensual conduzem a um refrão direto, repetitivo e pensado para ficar no ouvido, sem perder a identidade romântica que tem acompanhado o percurso do artista. Este novo lançamento acontece num ano particularmente importante para TT, que celebra duas décadas de carreira e vai fazê-lo com o espetáculo TT 20 anos de R&B Come Closer, já no próximo sábado, dia 5, no Coliseu dos Recreios, em Lisboa. Depois de sucessos que marcaram uma geração, como Vem Cá, Faz Acontecer, Dança Este Som e Lady, Deixa-te Levar, e também de lançamentos mais recentes como Saudade, e que é atualmente a terceira música mais ouvida de TT, o artista continua a explorar novos caminhos sem perder a proximidade, a emoção e a sensualidade que sempre fizeram parte da sua música. Pioneiro do R&B em Portugal, Portugal com discos de platina e ouro, temas presentes em fenómenos televisivos como Morangos com Açúcar e Rebelde Way e atuações em alguns dos maiores palcos nacionais. TT celebra em 2026 os seus 20 anos de carreira. O concerto acontece já no próximo sábado, dia 5, no Coliseu dos Recreios em Lisboa, e Pele e Sal é o seu novo single.

0: Chama-se Depois da Tempestade, música de Miguel Nogueira, aqui acompanhado de Leo Brandon. Mais atrás recordámos os Flow 212, Se Depender de Mim, e também ouvimos a música nova de TT, Pele e Sal. Ele que está a celebrar 20 anos de carreira e vai fazê-lo com um grande concerto, já no próximo sábado, dia 5, no Coliseu dos Recreios, em Lisboa.
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0: Chuva de Amor é um dos singles mais recentes do Escalema, uma canção envolvente com uma energia dançável que cruza a pop contemporânea com fortes influências de afro, um território sonoro onde o Escalema continua a afirmar a sua identidade única. O tema percorre as temáticas do amor, desejo e a ligação emocional, traduzidos numa canção cativante. A produção, reconhecível desde as primeiras notas, assenta nas harmonias e melodias características da dupla, elementos que têm sido fundamentais na construção do seu percurso artístico ímpar. Com Chuva de Amor, os Calema voltam a afirmar-se como uma das vozes mais relevantes da música atual, dando continuidade a um percurso de sucesso e uma ligação profunda com o público.

0: Chama-se Tranquila, a música de Gomes, nesta tarde de terça-feira, depois de ouvirmos Os Anjos com Frágil e também Os Calema com Chuva de Amor. Até às notícias das 5h30, temos ainda Aragão, ele que apresenta Ser Feliz é Tão Simples, um tema que convida a abrandar e a valorizar aquilo que realmente importa. Entre a brisa do mar, um pôr do sol, momentos partilhados e o tempo passado a dois, Aragão lembra que a felicidade pode estar nas coisas mais simples, muitas vezes esquecidas no meio das preocupações e da rotina do dia-a-dia. A letra aborda também o estado do mundo, marcado pela guerra, pela ganância e pela falta de amor, reforçando a importância das relações genuínas e de viver o presente com quem amamos. Ser feliz é tão simples, é uma canção que deixa uma mensagem clara. Desligar do ruído, aproveitar o tempo e dar valor aos momentos e às pessoas que fazem realmente a diferença.
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2: Municípios e juntas de freguesia de todos os distritos e regiões de Portugal estão convidadas a participar na primeira conferência Heróis da Fruta da APCOI, onde será apresentada uma radiografia nacional sobre os hábitos alimentares das crianças nas escolas portuguesas com dados por concelho. A APCOI, a Associação Portuguesa contra a Obesidade Infantil, vai assim realizar a primeira conferência Heróis da Fruta sob o tema 15 anos a inspirar escolas mais saudáveis no dia 10 de setembro no auditório do Metro de Lisboa, no Alto dos Moinhos, entre as 10 da manhã e a 1 da tarde. A iniciativa reunirá especialistas em saúde pública, investigadores e decisores políticos para analisar os 15 anos de evidência científica do método Heróis da Fruta, os seus resultados na redução de desigualdades sociais e debater a importância do investimento na prevenção da obesidade infantil, a doença crónica mais prevalente na idade pediátrica em Portugal. O evento, que assinala uma década e meia do maior projeto escolar de promoção de hábitos alimentares saudáveis, será palco para a apresentação dos dados mais recentes, apurados em colaboração com o Instituto de Saúde Ambiental da Faculdade de Medicina da Universidade de Lisboa, sobre hábitos alimentares das crianças nas escolas em cada concelho de Portugal. Segue-se um debate que terá como eixo central a importância das políticas públicas de saúde, baseadas em evidência científica, e contará com a participação de figuras de referência nacional e internacional. Num dos blocos da conferência inteiramente dedicado aos 15 anos de evidência do método Heróis da Fruta, a investigadora Raquel Martins apresentará o artigo recém-publicado na revista European Journal of Nutrition e um póster científico sobre desigualdades socioeconómicas no consumo de fruta na escola, premiado num congresso internacional. Além disso, este bloco contará ainda com testemunhos reais de quem tem experiência prática com este método. Um dos momentos mais aguardados do evento será a apresentação dos resultados de um projeto piloto implementado no último ano letivo na Freguesia da Ajuda, em Lisboa. Uma versão otimizada do método Heróis da Fruta, que demonstrou ser possível aumentar significativamente a sua eficácia, com investimento adicional de cerca de 10 euros por criança. Os dados deste projeto piloto servirão de base ao painel Quanto Vale Investir em Educação para a Saúde. Pode obter mais informações no site heroesdafruta.com. Estão abertas até 4 de setembro as candidaturas aos estágios remunerados Blue Book da Comissão Europeia, um dos mais reconhecidos programas de estágios da União Europeia. Com início em março e outubro, a Comissão oferece duas edições anuais de estágios nas áreas da administração e da tradução, com a duração de 5 meses. Os estágios estão abertos a licenciados de todas as áreas e, pela primeira vez, também a diplomados do ensino e formação profissionais, alargando o acesso a esta oportunidade e reconhecendo o valor das diferentes vias de aprendizagem em toda a Europa. Os estagiários trabalham num ambiente multicultural e ficam a conhecer de perto o funcionamento das instituições europeias, contribuem para o trabalho diário da Comissão Europeia e podem aplicar na prática os conhecimentos adquiridos durante o percurso académico. Entre as tarefas dos estagiários incluem-se a organização de reuniões, a participação em grupos de trabalho e audições públicas, a preparação de documentos de trabalho e relatórios, a resposta a questões dos cidadãos e o apoio à gestão de projetos. Na área da tradução, os estagiários são integrados numa unidade da Direção-Geral da Tradução, onde têm contacto direto com o trabalho desenvolvido pelos tradutores da Comissão Europeia. As candidaturas podem ser apresentadas até 4 de setembro, às 9 da manhã, hora de Lisboa, através da página traineeships.se.europa.eu. O estágio Blue Book tem atraído principalmente recém-licenciados de toda a Europa e não só. Ao longo dos anos, o programa tornou-se um dos programas de estágio da União Europeia mais atrativos e competitivos. Recebe cerca de 36 mil candidaturas por ano e oferece cerca de 2 mil lugares de estágio por ano em toda a Comissão Europeia, 14 agências e organismos da União Europeia e o Serviço Europeu para a Ação Externa.
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2: E já estamos com 37 minutos depois das 5. Espreitamos novamente o trânsito na 1, Lisboa-Alverca, com acidente ao quilómetro 11.7, em Via Longa. Há redução de vias e lentidão desde São João da Talha. Na segunda circular, trânsito lento, relógio eixo norte-sul. E no IC19, Lisboa-Sintra, com trânsito lento, Pinamanica-Amadora e Sintra-Lisboa, com acidente na Damaia. O trânsito está cortado, com desvio pela Damaia e há lentidão desde Queluz. As melhores alternativas são sair na Amadora ou pela Crel A5. Na A5, Lisboa-Cascais, com trabalhos na subida de Monsanto, há redução de vias e trânsito lento desde as Amoreiras e, no sentido inverso, há também lentidão Cruz das Oliveiras, Ponte Amoreiras. Quanto à Ponte 25 de Abril, Lisboa-Almada, com trânsito lento desde Aqueduto, Viaduto e Almada-Lisboa, também com lentidão na A2, desde a Baixa de Almada. Estrada Nacional 361-1, Torres Vedras, Lourinhã. Atenção que, devido a trabalhos do pavimento nas ligações Torres Vedras-Lourinhã, entre os quilómetros 0 e 4.5, a circulação está condicionada até ao próximo dia 26. Diariamente, das 8 da manhã às 6 da tarde, o trânsito está a ser regulado de forma alternada, com recurso à sinalização semafórica. Em Setúbal, Estrada Nacional 118, Alcochete e Pinhal Novo. Também devido a trabalhos nas freguesias de Pinhal Novo e Alcochete, até o dia 18 de setembro, a circulação está alternada por meio de semáforos entre o quilómetro 0 e o quilómetro 9, das 8 da manhã às 6 da tarde.
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2: Mais música nova nesta tarde de terça-feira. Sara Correia acaba de lançar a canção E Ser Lisboa, que será o tema oficial de Santo António, o Casamenteiro de Lisboa, a nova longa-metragem de Ruben Alves. O tema chega às plataformas digitais, antecipando a estreia do filme nos cinemas nacionais, marcada para o próximo dia 10, e vem acompanhado por um videoclipe numa versão à capela. Com letra e música de Diogo Clemente, a canção E Ser Lisboa cruza a voz de Sara Correia com uma instrumentação que reúne guitarra portuguesa, sopros e percussão, num arranjo que evoca o imaginário musical e popular das marchas de Lisboa. A letra percorre referências à cidade, à sua gente e às suas tradições, passando pelo pregão da varina, pelo marujo e pelas celebrações de Santo António. E ser Lisboa, cantar a nossa gente, a nossa vida, com a força do pregão de uma varina e a alma do marujo sobre o mar, canta Sara Correia antes de celebrar a noite de Santo António e o amor que o santo casamenteiro abençoa. A música surge assim em estreita ligação com o universo do filme Santo António, o Casamenteiro de Lisboa, realizado por Ruben Alves, o autor do célebre A Gaiola Dourada. A longa-metragem é uma comédia inspirada na tradição dos casamentos de Santo António e acompanha Carmo e Valentim, dois funcionários da Câmara Municipal de Lisboa, que depois de mais de 25 anos dedicados à organização do evento, recebem um ultimato: reinventar os casamentos de Santo António e transformá-los num acontecimento moderno e de sucesso ou assistir ao fim da tradição. Contra todas as probabilidades, os dois protagonistas lançam-se na missão de criar a edição mais memorável de sempre, numa história que cruza romance, humor e emoção e que assume também como uma celebração da identidade de Lisboa e da resistência das suas tradições. O filme é protagonizado por Rita Blanco e Joaquim Monchique, contando ainda com nomes como Joaquim de Almeida, Maria João Bastos, Albano Jerónimo, Paco Leon, Maria Rueff, Isabel Abreu, também Ana Bola, Lídia Franco, Rui Mendes, João Catarré, Inês Aires Pereira e Miguel Amorim, entre muitos outros. A colaboração de Sara Correia com o filme Santo António, o Casamenteiro de Lisboa, reforça a ligação entre a música portuguesa e o imaginário cultural de Lisboa numa canção que coloca o fado e a voz de uma das suas intérpretes de referência ao serviço de uma história centrada no amor, nas tradições e na identidade da capital. Entretanto, a fadista esgotou o icónico Folies Bergère em Paris, onde vai atuar no próximo dia 19 de setembro. A tour tempestade. Já passou por cidades como Londres e Madrid e nos dias 7 e 8 de dezembro vai passar pela Super Boca Arena no Porto, concertos que marcam a estreia num próprio de Sara Correia neste grande palco. Ela que apresenta agora este E Ser Lisboa é o tema oficial de Santo António, o Casamenteiro de Lisboa, a nova longa-metragem de Rubén Alves que chega aos cinemas no próximo dia 10.

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1: Estamos quase a chegar à hora certa, apenas a 7 minutos das 6 da tarde, aqui com este Não Voltes Atrás, com Mariana Pereira, ela que lançou recentemente a canção Que Se Lixe o Tempo, num featuring com os À Toa. E o novo single foi muito bem recebido pelo público, já integrou a capa da playlist Pop PT no Spotify, um dos principais destaques da música nacional na plataforma, reforçando o impacto que tem vindo a gerar desde o lançamento. A canção foi também já apresentada ao vivo, nos concertos dos À Toa, com a participação de Mariana Pereira, onde tem conquistado uma excelente reação por parte da audiência, confirmando a forte ligação que está a criar junto dos fãs. A mensagem central deste single, Que Se Lixe o Tempo, aborda a urgência de viver o momento presente e o desapego em relação à passagem do tempo quando estamos com alguém especial. Uma canção que foca a atenção total na pessoa amada, onde cada segundo ganha mais valor se for partilhado, funcionando como um convite para desligar do stress do dia-a-dia e celebrar a espontaneidade das relações.

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1: Quase com 2 minutos depois das 6, na A1, Lisboa-Alverca, ainda acidente ao quilómetro 11.7 em Via Longa, com redução de vias e lentidão desde São João da Talha. Segunda circular com trânsito lento, relógio eixo norte-sul e no IC19 Lisboa-Sintra, trânsito lento Pinamanica-Amadora, Sintra-Lisboa com acidente na Damaia. Atenção que o trânsito está cortado com desvio pela Damaia e há lentidão desde Tercena. A melhor alternativa é pela Crel A5. Na A5, Lisboa-Cascais com trabalhos na subida de Monsanto, há redução de vias e trânsito lento desde o túnel do Marquês. No sentido inverso, há também lentidão Monsanto-Ponte Amadora. Quanto à ponte 25 de Abril, Lisboa-Almada está com trânsito lento desde o aqueduto Viaduto e Almada-Lisboa também com lentidão na A2 desde a Baixa de Almada até à saída para a A5.
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1: Boa viagem, boa tarde e boa semana com a Sesimbra FM. Também boas férias, se for caso disso, ou então bom regresso ao trabalho. Continue desse lado connosco em 103.9 online, em radios.pt. Eu sou a Sofia Mendes e ainda estou por cá até bem perto das 8. Agora com o cantor e compositor luso-britânico Daniel Drake, que editou Voltar. É uma das canções centrais do projeto que marcará a sua estreia discográfica. Lançada como avanço promocional, a canção introduz o universo autoral do artista e antecede o seu single de estreia oficial e o EP de estreia, ambos previstos para 2027. O tema integra atualmente a banda sonora da produção nacional A Madrasta, na TVI, e vem acompanhado de um visualizer no YouTube. Voltar nasce de uma vontade de recuar no tempo, no espaço e, sobretudo, perante as escolhas que definem um percurso. É uma canção sobre regressar às origens e à possibilidade de uma vida mais simples e feliz, confrontando esse desejo com aquilo que fica para trás, o desafio, o desconhecido e a procura de um futuro diferente. Natural do Algarve, deslocado para Lisboa desde os 10 anos para estudar no Conservatório Nacional, Daniel Drake transforma uma experiência pessoal numa reflexão sobre distância, pertença e identidade. Neste tema, o regresso a casa representa a possibilidade de recuperar um lugar onde existe amor e sentimento de pertença, mas também a consciência de que regressar pode significar abdicar das oportunidades e do futuro que procurou construir longe das origens. A canção parte de uma experiência particularmente presente no percurso de quem deixa o seu território de origem para procurar oportunidades na capital, sobretudo no meio artístico. Entre a vontade de partir e a tentação de voltar, a canção Voltar questiona o preço da distância e aquilo que se deixa para trás em nome de um percurso. Com a integração deste tema na banda sonora da novela A Madrasta, Daniel Drake dá a conhecer agora, também enquanto intérprete, uma canção da sua autoria a um público mais alargado. O seu trabalho de composição já esteve anteriormente presente em bandas sonoras nacionais, através de temas interpretados por outros artistas. A relação do cantor com a escrita e a composição começou em 2015. Desde então tem desenvolvido trabalho de autoria com e para artistas como Bruno PC, Luísa Magrinho, Catarina Guinou, Maria Castro, Clara do Alibi, Lusa e Áurea. Em 2023, disponibilizou Tejo, uma das suas canções, em versão demo, partilhando publicamente a sua escrita e parte da sua história. Ora, o novo tema Voltar dá assim início a uma nova etapa desse percurso e traz um vislumbre sobre o universo artístico que Daniel Drake apresentará em 2027 com o lançamento do seu single de estreia e, posteriormente, do EP de estreia. E com certeza que Daniel Drake vem também visitar-nos aqui a estúdio para nos contar todas as suas novidades musicais. Ouvimos agora este Voltar e depois a canção Tejo, uma das suas canções que já tinha sido apresentada em versão demo.

0: Chama-se Eros, a música de Lusa, também a marcar presença nesta tarde de terça-feira. Ouvimos ainda Catarina Guinou com Não Corro Atrás e a música de Daniel Drake com Tejo e o novo single Voltar.
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0: Ora, depois de protagonizarem um dos maiores espetáculos da música portuguesa deste ano, os Calema voltam a eternizar a noite histórica vivida no Estádio Municipal de Braga. A dupla lança 3 novos singles em formato ao vivo, Chuva de Amores, El Avoco com Anderson Mário e A Prova de Bala, gravados perante mais de 25 mil pessoas durante a Origin Tour Stadium. Cada um dos lançamentos será acompanhado pelo respectivo videoclipe, captado ao vivo no concerto, permitindo reviver 3 dos momentos mais marcantes de um espetáculo que reuniu milhares de fãs e confirmou uma vez mais o Calema como um dos maiores fenómenos da música em língua portuguesa. O concerto de Braga representou mais um marco na carreira de António e Fradique, um ano depois de terem esgotado o Estádio da Luz. Com o espetáculo dividido em 3 atos, Origem, Odisseia, Origens e União, os irmãos voltaram a afirmar a sua capacidade única de cruzar influências africanas, portuguesas, brasileiras e latino-americanas, reforçando o estatuto internacional de um projeto que soma milhares de milhões de streams, múltiplas distinções e uma das carreiras mais relevantes da música lusófona contemporânea. Com Chuva de Amores, El Avoco e A Prova de Bala, os Calema prolongam a celebração de uma noite inesquecível e oferecem ao público a oportunidade de voltar a viver 3 momentos que marcaram definitivamente a Origin Tour Stadium.
2: Malta, com tudo o que vocês têm nos dado todos os dias, o que nós podemos vos desejar a todos aqui neste momento, Frederico,

0: Temos agora o prazer de convidar este artista, António, que é uma inspiração para nós.
1: É verdade, muito talento. Ele vem diretamente de Angola.
0: Senhoras e senhores,

Ele é muito, muito importante, muito nostálgico. Pois é. 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Eu!

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2: Já estão abertas as candidaturas para a terceira edição das Comissões de Cidadãos. Depois de produzir 79 propostas de políticas públicas na última edição, as Comissões de Cidadãos regressam para uma terceira edição e abrem candidaturas até 13 de setembro. Durante uma sessão legislativa, 230 deputados cidadãos, selecionados entre os candidatos, irão integrar uma das 14 Comissões de Cidadãos, inspiradas nas Comissões Parlamentares Permanentes da Assembleia da República. A iniciativa reúne cidadãos independentes, sem filiação partidária, que ao longo do mandato analisam desafios concretos do país, ouvem especialistas, promovem o debate e desenvolvem propostas de políticas públicas. Após um período de consulta pública, as propostas são discutidas e votadas em plenário de cidadãos na Assembleia da República. As propostas aprovadas são posteriormente apresentadas às respectivas comissões parlamentares, ao Governo e a outras entidades relevantes, contribuindo para aproximar os cidadãos dos processos de decisão política. A iniciativa chega à sua terceira edição depois de, em 2025, ter recebido cerca de 1000 candidaturas para a seleção dos 230 deputados cidadãos da segunda edição. Ao longo desse mandato, as 14 comissões desenvolveram 79 propostas, resultado de um processo de investigação, debate, auscultação de especialistas e participação dos cidadãos. Entre as propostas desenvolvidas na segunda edição, encontram-se, por exemplo, uma recomendação à Assembleia da República para o reforço da literacia em inteligência artificial entre os jovens, propostas para uma maior transparência e utilização do património imobiliário do Estado como instrumento de política pública e reforço da proteção das vítimas de crime. Foram também desenvolvidas propostas em áreas como a regulação da publicidade a bebidas alcoólicas e jogos e apostas online e o direito à dispensa da impressão de faturas, recibos e outros documentos. Na nova edição, as Comissões de Cidadãos irão reforçar a sua presença no território nacional. Embora os trabalhos das comissões decorram maioritariamente online, está prevista a realização de 3 eventos presenciais ao longo da sessão legislativa, realizados em diferentes regiões do país, e o plenário final na Assembleia da República. Desde a sua criação, a iniciativa já reuniu participantes entre os 16 e os 74 anos, provenientes de todo o território nacional e também da diáspora portuguesa. Qualquer cidadão português que queira contribuir para o debate e para a construção de soluções para o país pode candidatar-se a uma das 14 Comissões de Cidadãos, uma iniciativa da Associação Os 230, que promove a participação ativa dos cidadãos na democracia. Para saber mais sobre o projeto e conhecer as 14 comissões, pode consultar o site os230.pt. Esta é uma iniciativa que procura aproximar os cidadãos da decisão pública e contribuir para uma democracia mais participativa, inclusiva e representativa. As rádios locais já podem emitir tempos de antena em todos os atos eleitorais. A lei que prevê esta situação já foi publicada em Diário da República, depois de ter sido promulgada pela Presidência da República. A Lei Orgânica nº 2/2026, que alarga a emissão do direito de antena nas rádios locais a todos os processos eleitorais, alterando a Lei Eleitoral do Presidente da República, a Lei Eleitoral para a Assembleia da República e a Lei Orgânica do Regime do Referendo, entra agora em vigor. As alterações aprovadas colocam as rádios locais ao mesmo nível de todos os outros radiodifusores, nomeadamente os de âmbito nacional e regional. Segundo a nova lei, em período de campanha eleitoral, as rádios locais passam a emitir os tempos de antena durante 30 minutos diários, divididos em dois blocos iguais de 15 minutos cada, um entre as 7 da manhã e o meio-dia e o outro entre as 7 da tarde e a meia-noite. Esta alteração legislativa resolve de uma vez por todas uma das principais reivindicações da APR para o setor e permite ao Governo concluir mais uma das medidas previstas no Plano de Ação para a Comunicação Social, anunciado em outubro de 2024, setembro, quando o setor se encontrava sob a tutela de Pedro Duarte, ministro dos Assuntos Parlamentares, tendo sido concluída pelo atual ministro da Presidência, António Leitão Amaro. Importa, contudo, relembrar que esta medida foi aprovada por unanimidade no Parlamento, tendo conseguido reunir o consenso de todos os partidos com assento na Assembleia da República.
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2: Viajamos até ao trânsito. Estamos a 20 minutos das 7, na A1, Lisboa-Alverca, acidente ao quilómetro 11.7 em Via Longa, ainda com redução de vias e lentidão desde São João da Talha. Na segunda circular, continua lento o relógio Eixo Norte-Sul e no IC19 Lisboa-Sintra, também com trânsito lento Pinamanique-Amadora. Sintra-Lisboa, acidente na Damaia, o trânsito está cortado com desvio pela Damaia, lentidão desde Tercena, a melhor alternativa é pela Crel A5. Na A5, Lisboa-Cascais, com trabalhos na subida de Monsanto, há redução de vias e trânsito lento desde o túnel do Marquês. No sentido inverso, há também lentidão Monsanto-Ponte Amoreiras. Quanto à ponte 25 de Abril, Lisboa-Almada, com trânsito lento desde Campo Lido Aqueduto e Almada-Lisboa, com trânsito lento na A2, desde a Baixa de Almada.
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Estamos a 15 minutos apenas das 7 aqui com a música de Joana D'Arc, isto é Como na Tropa. Ela que é uma das artistas que vai marcar presença na festa em honra de Nossa Senhora da Luz, que se realiza nos dias 11, 12 e 13 de setembro na quinta de São Paio, em Sampaio Sesimbra, uma das manifestações religiosas mais populares do concelho. Este ano, organizada pelos agrupamentos de escuteiros 350 Santana e 325 Sesimbra, amanhã vamos dar destaque à edição 2026 da Festa da Luz. Este ano, o cartaz musical apresenta Gonçalo Jones, Xana Carvalho e DJ Monchique na sexta-feira, dia 11, o grupo de Cantares do Castelo, Jeito Maneiro, Joana D'Arc e DJ Pietro no sábado, dia 12, e no domingo, dia 13, a Escola de Concertinas do Centro Social, Cultural e Desportivo da Quinta do Conde e também o artista local Júlio Panão. O recinto da Quinta de São Paio abre na sexta-feira, dia 11, às 7 da tarde, e às 9 da noite realiza-se a Ladainha à Nossa Senhora da Luz. No sábado, dia 12, decorre às 5h30 da tarde uma palestra sobre a Nossa Senhora da Luz e também o terço às 6h30 da tarde. Já o ponto alto desta tradição religiosa na freguesia do Castelo acontece no domingo, dia 13, às 4 da tarde, com a missa e procissão em honra de Nossa Senhora da Luz. Alegria, animação, convívio e momentos inesquecíveis para toda a comunidade é a proposta da organização da Festa da Luz 2026. Amanhã vamos conferir todos os pormenores com Rafael Santos, chefe do agrupamento 325 Sesimbra, e também com António Santos, chefe do agrupamento 350 Santana. É uma conversa que vai poder acompanhar amanhã, quarta-feira, a partir das 7 da tarde. Ora, Xana Carvalho também vai lá estar na Festa da Luz 2026, logo na primeira noite, na sexta-feira, dia 11. Ela que esta quinta-feira vai passar aqui pelo estúdio da Sesimbra FM. Vamos ouvi-la com este Quero-te Beijar.

Quero-te beijar é um dos sucessos de Xana Carvalho, ela que vai estar aqui na Sesimbra FM na próxima quinta-feira, a partir das 5 da tarde. É uma das cabeças de cartaz da programação musical deste ano, da Festa em Honra de Nossa Senhora da Luz, que se realiza nos dias 11, 12 e 13 de setembro, na Quinta de Sampaio, em Sampaio, Sesimbra. Xana Carvalho vai subir ao palco na primeira noite, na sexta-feira, dia 11. Esta é uma das manifestações religiosas mais populares do Concelho de Sesimbra, este ano organizada pelo Agrupamento de Escuteiros 350 Santana e também pelo 325 Sesimbra. Amanhã vamos conferir todos os pormenores sobre a Festa da Luz 2026 numa conversa com Rafael Santos, chefe do Agrupamento 325 Sesimbra, e também com António Santos, chefe do Agrupamento 350 Santana, uma conversa que vai poder acompanhar amanhã, quarta-feira, a partir das 7 da tarde. Vamos saber tudo sobre a Festa da Luz 2026, onde vai lá estar também o Júlio Panão.

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8: Um minuto e meio depois das 7, voltamos a espreitar o trânsito neste final de tarde de terça-feira. Na A1, Lisboa-Alverca, acidente ao quilómetro 9 após Santiria, com lentidão desde São João da Talha. Na segunda circular, trânsito lento, relógio Pinamanique, e no sentido inverso, Torres de Lisboa, radar. No IC19, Lisboa-Sintra, também com trânsito lento, Pinamanique-Amadora, e Sintra-Lisboa, com um acidente na Damaia, mas o trânsito já foi reaberto, há ainda corte de via esquerda e lentidão desde Queluz. Na A5, Lisboa-Cascais, com trabalhos na subida de Monsanto, há redução de vias, lentidão desde o túnel do Marquês e, no sentido inverso, trânsito lento Monsanto-Ponte Amoreiras. Quanto à ponte 25 de Abril, Lisboa-Almada, com trânsito lento desde Campolide-Aqueduto, e Almada-Lisboa, também com trânsito lento na A2, desde a Baixa de Almada.

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1: Boa viagem, boa tarde e boa semana com a Sesimbra FM, 103.9 online em radios.pt. Eu sou a Sofia Mendes e ainda lhe faço companhia durante a próxima hora. E agora para dizer que o espólio de Prince, em parceria com a Legacy Recordings, acaba de lançar Timeless, um novo álbum póstumo de Prince, com 10 gravações raras e inéditas do lendário Vault de Prince. Disponível agora em todas as principais plataformas de streaming e em múltiplas configurações físicas, Timeless é o primeiro lançamento de Prince alguma vez selecionado para abranger todas as grandes eras da sua carreira, reunindo gravações criadas entre 1977 e 2016, num retrato abrangente de um dos artistas mais inovadores e influentes da música. Abrangendo quase 4 décadas de extraordinária produção criativa, Timeless traça a evolução artística de Prince, desde as suas primeiras gravações de estúdio, como o prodígio adolescente em Minneapolis, até uma das suas últimas atuações gravadas. Ouvidas juntas pela primeira vez, estas gravações iluminam a notável consistência, curiosidade e ambição criativa que definiram Prince ao longo da sua vida. Um artista sempre em movimento, experimentando e criando nos seus próprios termos. A acompanhar o álbum está o novo single e videoclipe de Guilty Ones, uma gravação inédita de 2007. Timeless percorre cronologicamente quase 4 décadas da vida criativa de Prince. Em vez de captar Prince num único momento, Timeless revela a linha criativa que perdurou ao longo de toda a sua carreira. Ao longo de décadas, géneros, colaboradores e paisagens musicais que mudam, a coleção sublinha a imaginação inquieta no centro da sua obra e a extraordinária amplitude da música que deixou para trás. Lançado no 10º aniversário do falecimento de Prince, Timeless chega a meio de uma renovada atenção ao seu legado extraordinário e à influência contínua na música e na cultura. Uma década após a sua morte, Timeless oferece outra janela para esse legado duradouro, trazendo capítulos até então inéditos da jornada artística de Prince aos ouvintes pela primeira vez. Timeless está disponível digitalmente e também em CD, vinil preto de série e um vinil Purple Marble de edição limitada, juntamente com merchandising exclusivo e ofertas de colecionáveis. The Guilty Ones, uma gravação inédita de 2007, é a canção que acompanha o lançamento deste álbum Timeless, de Prince.

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0: É delicioso este novo tema de Stella Lefty, chama-se Lean In, Kiss Me, e marca também presença nesta tarde de terça-feira.
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0: E agora ouvimos Jack Dean, uma das novas vozes em ascensão da pop britânica, que apresenta o novo single Mercy, combinando batidas pop contemporâneas com instrumentação orgânica. Mercy transforma sentimentos de frustração e confusão numa faixa leve, divertida e energética. Um tema marcado por uma clara energia de verão que revela o lado mais descontraído e irreverente do artista.

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2: A TML está a promover informação em tempo real dos transportes públicos com a campanha Dono do Tempo. Saber exatamente onde está o próximo autocarro, comboio, metro ou barco e quanto tempo falta para chegar já é uma realidade para os utilizadores dos transportes públicos da área metropolitana de Lisboa. É esta a mensagem da campanha Dono do Tempo, promovida pela Transportes Metropolitanos de Lisboa e protagonizada pelo ator Albano Jerónimo. A campanha dá a conhecer a funcionalidade de informação em tempo real da app e do site navegante, que permite acompanhar numa única plataforma a circulação dos diferentes operadores de transporte da região. O objetivo é simples: ajudar os passageiros a planear melhor as suas deslocações, reduzir o tempo de espera e proporcionar uma experiência de viagem mais previsível, cómoda e informada. Sob o conceito criativo Dono do Tempo, Albano Jerónimo interpreta uma personagem que parece possuir um poder extraordinário: controlar o tempo e saber ao segundo onde está cada transporte. No final, descobre-se que o segredo não é um superpoder, mas sim a tecnologia da app navegante que coloca nas mãos dos passageiros informação fiável e atualizada sobre toda a operação. Mais do que divulgar uma funcionalidade tecnológica, a campanha mostra como a informação em tempo real transforma a experiência de utilização dos transportes públicos. Ao reduzir a incerteza das deslocações, permite decisões mais informadas, aumenta a confiança dos passageiros e torna o transporte público uma opção cada vez mais simples e conveniente. A funcionalidade é suportada pela plataforma Go, desenvolvida integralmente pela TML, que integra e correlaciona em tempo real os dados da operação planeada com a operação realizada pelos diferentes operadores de transporte da área metropolitana de Lisboa. Graças a esta tecnologia, os passageiros podem consultar a localização dos veículos, previsões de chegada às paragens e estações e informação atualizada sobre o estado do serviço. Paralelamente, a plataforma Go disponibiliza à TML uma visão integrada da rede, permitindo monitorizar o desempenho da operação, identificar desvios ao serviço previsto e apoiar decisões que contribuem para uma melhoria contínua da oferta de transporte público. A quarta edição da Corrida e Caminhada pelo Hospital no Seixal está marcada para o dia 12 de setembro, com partida em frente ao Parque da Quinta dos Franceses, no Seixal, e chegada junto à sede do Núcleo do Sporting Clube de Portugal do Seixal. A corrida terá início às 7 da tarde, com um percurso de aproximadamente 5 km, contemplando também um momento de aquecimento para os participantes da caminhada, que se realiza às 19h30, com uma distância de cerca de 3 km. A zona ribeirinha do Seixal será o palco desta iniciativa, repleta de simbolismo e que pretende demonstrar que a população e as forças vivas do concelho estão unidas na luta pela construção do futuro hospital. A participação na corrida e caminhada pelo hospital é gratuita e aberta a toda a população. As inscrições podem ser realizadas online ou presencialmente no próprio dia da prova. No final, terá lugar a entrega de prémios aos melhores classificados na corrida, nos diferentes escalões etários. A iniciativa conta com o envolvimento da Câmara Municipal do Seixal, Juntas de Freguesia, Núcleo do Sporting Clube de Portugal do Seixal, Comissão de Utentes de Saúde do Conselho do Seixal e ainda da plataforma Juntos pelo Hospital. Para garantir a oferta de t-shirts, as inscrições devem ser efetuadas até o dia 3 de setembro. O Hospital no Seixal assume-se como a grande prioridade do município, que há muitos anos reclama junto do Governo a construção deste equipamento. O Hospital Garcia de Horta, que serve os concelhos do Seixal e Almada, há muito que se encontra em ruptura e sem capacidade de dar resposta à população da região. O Governo comprometeu-se a construir o hospital no Seixal em 2009, mas as promessas foram constantemente adiadas. Este equipamento é considerado essencial para o concelho do Seixal, porquanto há muito que o Hospital Garcia de Horta esgotou a sua capacidade para responder à população dos concelhos do Seixal e Almada. Desde o início desta luta, em 2001, já se realizaram inúmeras iniciativas reivindicativas, tais como o cordão humano em torno da Baía do Seixal, o Hospital de Campanha, no âmbito da ação em campanha pelo Hospital no Seixal, o Mais um Natal sem Hospital no Seixal, a campanha Um Voto pelo Hospital no Seixal e ainda a caminhada e corrida pelo Hospital no Seixal, entre outras. O concurso de fotografia Olhares sobre a Arrábida Biosfera convida fotógrafos amadores e profissionais a captarem a riqueza natural, paisagística, cultural e humana do território Arrábida, reconhecido pela Unesco como Reserva da Biosfera. As candidaturas para o concurso, promovido pela Associação de Municípios da Região de Setúbal, enquanto entidade gestora da Arrábida Biosfera, decorrem até 13 de setembro e devem ter por objeto fotografias captadas na Arrábida Biosfera após 1 de janeiro de 2025. Estão ao concurso 5 categorias: biodiversidade, fauna e flora, paisagens da Arrábida, geodiversidade, património histórico e cultural, comunidades, tradições, saberes, sustentabilidade, ciência e educação, sendo atribuídos prémios de 500, 300 e 200 euros, além de um prémio do público. Com esta iniciativa, a Associação de Municípios da Região de Setúbal pretende promover o conhecimento e a valorização da Arrábida Biosfera, sensibilizando para a conservação da natureza, do património e para os princípios do desenvolvimento sustentável. Pode consultar as normas de participação em amrs.com.
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2: Um último olhar sobre o trânsito, numa altura em que estamos a 22 minutos apenas das 8, na A1, Lisboa-Alverca, acidente ao quilómetro 9, após Xantiria, com lentidão desde São João da Talha. Na segunda circular, trânsito lento, relógio Pinamanique, e no sentido inverso, Torres-Lisboa-Radar. IC19, Lisboa-Sintra, está ainda com trânsito lento, Pinamanique-Queluz, e Sintra-Lisboa, ainda acidente na Damaia. O trânsito já foi reaberto, mas há corte da via esquerda e lentidão desde Queluz. Na A5, Lisboa-Cascais, com trabalhos na subida de Monsanto, há redução de vias e trânsito lento desde o túnel do Marquês. No sentido inverso, há agora acidente ao quilómetro 7.8 no estádio, com trânsito lento desde a área de serviço de Oeiras e Monsanto, Ponte Amoreiras. Quanto à ponte 25 de Abril, Lisboa-Almada, com lentidão desde Campolide, Aqueduto e Almada-Lisboa, também com trânsito lento na A2 desde a Baixa de Almada.

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1: Estamos a encerrar mais uma hora nesta tarde de terça-feira, 1 de setembro, numa altura em que estamos quase apenas a 20 minutos das 8. Eu vou aproveitar também para me despedir, marcando um novo encontro amanhã a partir das 3 da tarde, recordando também que amanhã vamos conferir todos os pormenores sobre a festa em honra de Nossa Senhora da Luz, que vai realizar-se nos dias 11, 12 e 13 de setembro em Sampaio Sesimbra. É uma das manifestações religiosas mais populares do concelho, este ano organizada pelos agrupamentos de escuteiros 350 Santana e 325 Sesimbra. São eles que vão estar aqui amanhã a partir das 7 da tarde. Os sons nacionais fazem-nos companhia até à hora certa. Começamos com Man on the Couch, com Sol, depois Bárbara Tinoco, Devia Ter Te Traído, e também Diogo Carapinha, acompanhado de Mara, Só Sei Pensar em Ti. Amanhã regresso às 3 da tarde. Até lá.

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2: Os serviços municipalizados de Setúbal estão a compensar todos aqueles que ajudaram com água a combater um incêndio que deflagrou na zona Val do Cobro e se estendeu à freguesia do Sado e São Sebastião no passado dia 3 de julho. A medida, aprovada pela Câmara Municipal de Setúbal, planeia ajudar quem sofreu aumentos na conta da água por ter disponibilizado ajuda aos bombeiros durante o teatro de operações. Deste modo, os potenciais beneficiários têm de contactar os serviços através do e-mail apoiocliente@sms-setubal.pt. Um dos principais requisitos é que o cidadão não tenha dívidas para com o município. Após o primeiro contacto, os serviços municipalizados de Setúbal vão verificar o aumento do consumo de água no período do incêndio e creditar o valor correspondente na conta bancária do cliente. Na avaliação é considerado o volume de água extraordinário, bem como os valores de saneamento e tarifas de resíduos urbanos. O projeto das hortas comunitárias do Conselho de Palmela, constituído por três hortas instaladas em Pinhal Novo, Palmela e Quinta do Anjo, com total de 54 parcelas, apresentou em 2025 uma produção anual de 6.250 kg de alimentos, com destaque para o tomate, couve, abóbora, feijão e alface. Com uma produção acumulada de mais de 50 toneladas de alimentos ao longo de 11 anos, os 54 hortelões que exploram as hortas comunitárias cultivam ainda, entre outros legumes e frutas, cebolas, pepinos, alhos, courgettes, batatas, pimentos, brócolos, favas, alhos franceses e morangos. Esta iniciativa do município de Palmela, que disponibiliza aos munícipes talhões de terreno para cultivo em modo biológico, hortícolas, aromáticas e medicinais, permite produzir localmente alimentos de elevado valor nutritivo, complementando a sua dieta, complementar o rendimento familiar, consolidar ou adquirir hábitos mais saudáveis de consumo e ocupação de tempos livres, reencontrar o sentido comunitário e recuperar ou reforçar relações intergeracionais. Se tem interesse no projeto, pode consultar o regulamento próprio no site do Palmela Município e inscrever-se em cm-palmela.pt. A Câmara Municipal de Palmela lançou um concurso público para o fornecimento e instalação de mais 12 equipamentos de climatização destinados às unidades de cuidados de saúde personalizados de Pulseirão e Águas de Moura, de acordo com as prioridades definidas pela Unidade Local de Saúde, a Rábida. Com um preço base de 23.739 euros, este investimento do município pretende melhorar as condições de conforto e funcionalidade para utentes e profissionais de saúde e surge na sequência das beneficiações realizadas no conjunto de unidades de saúde que passou a gerir por via da transferência de competências para a administração local. Este ano foram já instalados 23 novos equipamentos de climatização em várias unidades de saúde, a par de outras obras de requalificação e beneficiação. Desenhos que o pintor e artista plástico Júlio Pomar dedicou ao poeta setubalense Bocage são reproduzidos numa exposição itinerante na Casa Bocage em Setúbal, na qual se mantém patente até 3 de outubro. A mostra, organizada pela Câmara Municipal de Setúbal, no âmbito das comemorações do centenário do nascimento de Júlio Pomar, apresenta um conjunto de desenhos que o pintor e artista plástico dedicou a Elmano Sadrino, associado a poemas nos quais Bocage se autorretratou. Os desenhos, pertencentes ao acervo do Ateliê Museu Júlio Pomar e ao Museu de Setúbal, Convento de Jesus, foram concebidos na década de 80, a quando do projeto de revestimento azulejelar da Estação do Alto dos Moinhos e do Metropolitano de Lisboa, dedicado a Bocage, Camões, Fernando Pessoa e Almada Negreiros. Nestes trabalhos, com poucos traços, mas de invulgar força expressiva, Júlio Pomar dá corpo ao espírito irrequieto de Manuel Maria Barbosa do Bocage, captando com maestria o turbilhão de irreverência que marcou a vida do poeta setubalense, nascido em Setúbal a 15 de setembro de 1765. A exposição O Bocage de Júlio Pomar, composta por 9 desenhos de Júlio Pomar, pequenas biografias de Bocage e de Júlio Pomar e ainda dois poemas do poeta Sadino, que a entrada gratuita pode ser vista na Casa Bocage até ao dia 3 de outubro, de terça a sexta-feira, das 11 da manhã à 1 da tarde e das 2 às 6 da tarde e também aos sábados, entre as 2 e as 6 da tarde.
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2: Já estão abertas as inscrições para a 14ª Mostra de Maçã Camoesa, Doçaria e Pão. O prazo de entrega de candidaturas para a atribuição de lugares de venda de produtos locais termina a 3 de setembro. Os interessados podem candidatar-se através da ficha de inscrição disponível na página da autarquia em sesimbra.pt, que deve ser preenchida e entregue no CAES, Centro de Apoio à Incubação de Empresas, Divisão de Empreendedorismo da Câmara Municipal de Sesimbra, na Avenida João Paulo II, do número 6 em Santana, ou através do e-mail pescas.ruralidade@cm-sesimbra.pt. Pode também obter mais informações pelo telefone 21 010 8443. A mostra de maçã camoesa, doçaria e pão decorre nos dias 3 e 4 de outubro no Parque Augusto Pólvora, na Maçã, e tem como objetivo promover esta variedade tradicional de fruta da região, bem como o pão cozido em forno a lenha e doces tradicionais de Sesimbra, com um particular destaque para a farinha torrada e tamarina. Estão também abertas as candidaturas para o terceiro concurso Uma Maçã de Peso, que volta a premiar quem apresentar a maior maçã camoesa. A inscrição no concurso é gratuita e tem de ser formalizada até 22 de setembro. A 14ª Mostra de Maçã Camoesa, Doçaria e Pão é promovida pela Câmara Municipal de Sesimbra e Junta de Freguesia do Castelo. Na Avenida Costa Gomes, na Faúlha, está a decorrer a obra de reconstrução da passagem hidráulica, estrutura que foi muito danificada pelas intempéries do último inverno, o que motivou o encerramento da circulação na via que estabelece a ligação entre a Faúlha e a Charneca da Cotovia. Os trabalhos têm uma duração estimada de 6 semanas até final de setembro. Os desvios de trânsito estão sinalizados e o acesso a moradores nas proximidades está também assegurado. E devido às obras na Estrada das Pedreiras, a linha 3212 da Carris Metropolitana passa a fazer início e fim de percurso nas paragens Estrada das Pedreiras e Rua das Penas. A linha tem um desvio pela Estrada Nacional 379, sendo que as paragens de Maçã Pedreiras servem o sentido oposto face ao que é habitual. As paragens Pedreiras Rua Bueiro 69 continuarão a ser servidas. A partir de 29 de agosto, pode visitar no Grêmio, em Sesimbra, a exposição Red Eyes, de Visiposi. É a sua primeira exposição a solo e é também um regresso a Sesimbra, o lugar onde Visiposi sonhou mais alto do que o possível e de onde partiu para descobrir o mundo com os olhos abertos. O autor está agora de volta a Sesimbra com fragmentos dessa viagem, fotografias analógicas, imprevisíveis, únicas, que só se revelaram no fim do processo. As imagens ocupam o espaço em diferentes formatos, como faixas de uma playlist. Cada uma tem o seu peso, mas só quando vistas em conjunto revelam a cadência da história. A inauguração oficial da exposição está marcada para dia 4 de setembro.
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Taxis in Brescia. Uma hora. Boa noite.